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Acabamos de escutar o terceiro andamento Allegro Moderato Ma Risoluto da sonata para flauta, viola e harpa do compositor Claude Debussy, interpretado pelo trio Debussy de Paris, com Jacques Royer na flauta, David Binder na viola e Francis Pierre na harpa. A partir das 2 da manhã vamos escutar a Opus número 12 da coleção Tout Espoir est Perdu para a bateria de 8 peças, guitarra distorcida e caixotes de lixo amplificados, interpretada pelo grupo de 9 virtuosos.

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1: Que horas são? Daqui a 20 minutos são horas do canhão. 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
3: Ora então, muito bons dias. Com quem então trouxe o pão, não é? Você sabe que horas são, por acaso? São 7 da manhã. Joga o quê? Que o pão já tem fome à tarde. E espero que desta vez seja mesmo pão, porque senão vai haver sarilho. 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
1: Muito bom dia, são 10 horas, é tempo de informação em 107.9 e em RUC.pt. O presidente da Direção-Geral da Associação Académica de Coimbra, José Machado, alertou ontem para a crise democrática que se vive em Portugal e criticou os discursos extremistas e populistas. De acordo com a agência Lusa, no discurso da cerimónia de abertura solene das aulas do ano letivo 2026-2027, que decorreu ontem na Universidade de Coimbra, o líder dos estudantes sustentou a posição com as dificuldades dos portugueses e lembrou que em 2024 cerca de 15,4% da população vivia no limiar da pobreza. No ensino superior, o presidente da Associação Académica de Coimbra salientou que na atualidade os desafios de um estudante se multiplicam e que da habitação à ação social, da mobilidade à transição para o mercado de trabalho, o elevador social que em tempos o ensino representava, encontra-se hoje em estado paliativo. Acabei de citar. Sobre o novo regime jurídico das instituições do ensino superior, José Machado criticou o facto de os estudantes continuarem a representar uma minoria nos órgãos de governo das universidades e apelou à Universidade de Coimbra que reconheça o papel da comunidade no processo de revisão estatutário previsto pela nova lei que vai começar em breve. Já o reitor da Universidade de Coimbra, Amilcar Falcão, apelou para que comportamentos desviantes, onde inclui o racismo, a xenofobia e o antissemitismo, sejam afastados da academia.

da Faculdade de Medicina, Carlos Rubal Cordeiro, e também o vice-reitor para a área do património, Alfredo Dias, tem intenção de se candidatar. A Associação de Agricultores do Val do Mondego alertou ontem para os riscos da viabilidade das explorações agrícolas que decorrem do que consideram ser o brutal aumento dos custos de produção. Está a chegar a Coimbra a Festa do Cinema Francês, de 14 a 17 de outubro. Acontece Cinema de França no Teatro Académico de Gil Vicente. A sessão de encerramento vai ter lugar no dia 18, na Casa do Cinema de Coimbra. Destaca-se a 14 de outubro, às 9h30 da noite, no Teatro Académico de Gil Vicente, o filme de abertura, a comédia francesa de Bertrand Husclat e Martin da Rondeau, uma das comédias francesas mais populares do ano. O filme leva a público os bastidores

0: Ora então, muito bom dia e sejam todos e todas muito bem-vindos ao Café Olé, o recomeço da equipa das quintas-feiras. Bom dia, Diogo Barbosa.
1: Bom dia, Isabel, estás longe.
0: Estou longe, não estou aqui empoleirada. Estou longe, demorei a chegar, demorámos a chegar. Conseguiste encontrar estacionamento?
1: À porta.
0: À porta, mesmo à porta. Ou seja, o trânsito está tão difícil na cidade
1: está
0: hoje.
1: Hoje é um dia muito difícil para se entrar em Coimbra.
0: Sim, e tudo isto porque aconteceu. Conta-nos a novidade, porque recebeste uma mensagem especial.
1: Tecnicamente, ou seja, informação não oficial, porque vem do Instagram, ou vem do Facebook. Um atropelamento perto da Avenida Fernão Magalhães, junto ao McDonald's, mesmo no início da Avenida, quem bem, não é?
0: Sim.
1: Coimbra B para cá.
0: Mas as filas são por todo o lado.
1: São por todo o lado, sim, até porque nós viemos pela estrada da Beira Rio e igual.
0: Igual.
1: Igual, portanto, muitas dificuldades.
0: Muitas dificuldades, tivemos que subir a ladeira do seminário, mas pronto, chegámos a tempo, com pressa, mas chegámos a tempo.

4% da população portuguesa vivia no limiar da pobreza e também que não está a acontecer o chamado elevador social. Para além disso, reivindicou a maior participação dos estudantes no governo das universidades. O que é que tens a dizer sobre estas questões, sobre estas velhas questões e bandeiras que a Associação Académica de Coimbra continua a defender, mas que não sabemos

0: E devia ser, do teu ponto de vista, uma preocupação do Ministro da Educação e do Ensino Superior?
1: Eu creio que...
0: Ele próprio foi bolseiro.
1: Isso aqui é um problema que é... Eu acredito que todos estes momentos que têm acontecido, esta

universidade, neste momento, pelo que me parece, apostar no turismo e na internacionalização da estrutura da Universidade de Coimbra, o discurso só pode ser este. Porque são comportamentos que não são aceitáveis para uma instituição que primeiro representa o Estado,

0: que é, sinceramente, é o melhor mecanismo, porque, ou seja, também vamos aqui pôr isto noutro plano, que é, eu também não tenho conhecimento que haja por parte da UC um plano para lidar com estas questões. Isto é desconhecimento da minha parte. Eu não sei se existe, eu posso estar a dizer uma coisa que não é verdade. Mas, pelo menos que tenha saído cá para fora, não é? Não há assim uma grande comunicação relativamente a esses casos.
1: Ou seja, se existem e se estão a ser bem tratados, não há a informação ao público em geral,
0: mas também
1: nem
0: podes,
1: mesmo à comunidade estudantil.
0: Mas também pode estar aqui a tratar de uma questão que pode ser de proteção da vítima, não é?
1: Sim, pode.
0: Ou seja, estamos aqui num terreno,
1: é um terreno
0: bastante
1: minado,
0: delicado. Ou seja, também não quero assumir à partida
1: que isso não está a acontecer.
0: Que isso não está a acontecer porque não tenho conhecimento. Mas por outro lado, acho que se esses mecanismos de apoio por parte da UC existirem, eles têm que ser amplamente divulgados pela comunidade estudantil.
1: Olha, e em relação ao mandato do reitor, que balanço é que tu fazes deste? O reitor diz que deixa a universidade em melhores condições para enfrentar o futuro. O que é que tu tens a dizer sobre este pensamento de Amílcar Falcão?
0: Depende do que é que ele considera as melhores condições para o futuro. Se nós falarmos daquilo que é a relação

0: esta atual equipa reitoral, no caso o Conselho Geral é que decidiu não, que a eleição não seria feita pelo novo Regiés.
1: A manutenção da Universidade Empresa.
0: Temos que isso continue.
1: Temo que isso continue, porque qual é o maior corpo existente dentro da UC?
0: São os alunos.
1: Eles não podem votar porquê? O futuro deles está em causa.
0: No Conselho Geral há a representação dos alunos, mas em número diminuído.
1: Sim, sim, mas é a mesma representação que havia no Estado Novo. Olha, está bem. O que é que me adianta?
0: Portanto, se depois, a reivindicação.
1: Se depois, de um ponto de vista prático,
0: sim.
1: Se depois, de um ponto de vista prático, isto é decidido por meia dúzia de empresas e meia dúzia de professores, pá, desculpa lá, mas isto não é limpo. Não é limpo. Mas que os candidatos a reitores têm medo de falar com os estudantes, eles não são professores.
0: Sim, neste momento todo, também se podem candidatar pessoas de exterior, mas dificilmente conseguem ser eleitos. Eu digo dificilmente porque quando foi a última eleição apresentaram-se candidatos de exterior e
1: não tiveram hipótese.
0: E não tiveram hipótese. Neste momento já temos o diretor da Faculdade de Medicina, Carlos Rubal Cordeiro, o vice-reitor para a área do património, exatamente o Alfredo Dias, também tem intenção de se candidatar, e hoje apareceu uma nota de imprensa nas redações dizendo que Delfim Leão, que é o vice-reitor para a área da cultura e da ciência aberta, também se vai candidatar. Dois elementos da atual reitoria contra, entre aspas, evidente,
1: sim.
0: O diretor da Faculdade de Medicina. Não sabemos se ainda se vão apresentar mais candidatos, mas destes três, tens alguma preferência, embora tu não votes para esta questão?
1: Não me vou pronunciar. Eu, a única coisa que tenho a dizer é que o Delfim Leão foi meu professor e eu gostei muito de o ter como professor. É a única coisa que tenho a dizer
0: é
1: sobre
0: a única
1: isso.
0: E achas que daria um bom reitor?
1: Não sei. Eu vou dar a minha experiência daquilo que tem sido a relação da RUC com, porque é diretamente com o professor Delfim Leão que tratamos, porque é o vice-reitor para a nossa área, não é? A única coisa é que o financiamento é cada vez mais pequeno. Então a universidade faz cada vez mais dinheiro e o financiamento é cada vez mais pequeno. Pá, que eu saiba, gestão não é só cortar.
0: Sim, é gerir.
1: É gerir. Mas é que é para encher a Joanina de barras de ouro e depois não se gasta?
0: A Joanina, o ouro,
1: entre aspas,
0: o ouro da Joanina já é antigo.
1: Sim, sim, mas estou a fazer
0: um... estás a fazer uma alegoria. Uma vez que muita da receita também vem pelas visitas à Joanina.
1: Não, eu não estou a dizer que não, mas, ou seja, há aqui dois problemas, que é... Há uma menor dotação do orçamento do Estado, que é um problema. A forma que o C arranjou de resolver isso foi entupir isto de turistas. Só que não há uma simbiose. Ou seja, como é que depois há este tipo de apostas e não se investe naquilo que é a vivência da cidade? Mas qual é a ideia da UC? É retirar toda a gente da alta e aquilo é Airbnbs para Erasmus? É que se for essa a ideia, podem pegar na universidade, fechá-la e levá-la para outro sítio. Porque não estás a servir a cidade. Não estás a servir o propósito. Eu tenho muitas dificuldades e eu acho que este reitor foi dos que menos se preocupou com a educação e com o bem-estar da academia em geral. Para se preocupar com a consolidação da universidade empresa, pelo menos na minha ótica, é isso que tem acontecido.
0: Olha, nós ainda temos um tema que vai dar muito que falar, que é a nota de imprensa que o Partido Chega fez chegar às redações, mas eu propunha que ouvíssemos mais um tema de Alice in Chains. Espero que seja, mas se não for, tu dirás.

0: E então, Diogo, o que é que estivemos a ouvir? Porque isto fez-te...
1: Estivemos a ouvir a Sick Man...
0: Um flashback.
1: Sempre. Estivemos a ouvir a Sick Man dos Alice in Chains. Eu cresci com este... com isto.
0: Eu não fiz de propósito, mas...
1: Eu cresci com isto.
0: O Santinho ou a Santinha que patrocina a rádio levou a minha mão para a estante e...
1: Ele levou muito bem.
0: Olha, não posso deixar de te pedir um comentário sobre uma nota de repúdio que o Partido Chega emitiu em relação ao discurso do José Machado para aquilo que o Chega critica, aquilo que... as palavras do presidente da Direção-Geral da Associação Académica de Coimbra, quando afirmou ontem que uma alegada crise democrática está presente em Portugal e em que criticou também o que designou como extremistas, discursos extremistas e populistas que se tratam de declarações que se revestem de autocracia pura. Em nota enviada às redações, o Chega lembrou que a Assembleia Magna de 26 de Fevereiro, em que a Associação Académica de Coimbra decidiu a exclusão do Partido Chega de todos os eventos e iniciativas de natureza cívica, social, económica, mediática ou política, promovida pelos órgãos centrais, intermédios e pelas estruturas estudantis. A decisão impede, por exemplo, o acesso físico do Partido Chega às instalações e atividades da Associação Académica de Coimbra e o impedimento leva a que, por exemplo, elementos do Partido Chega apenas possam participar online em programas da Rádio Universidade de Coimbra. Sim, de forma muito resumida,
1: é isto,
0: a nota de repúdio. Comentário.
1: Então vou começar por nós. Nós estamos a respeitar uma deliberação de Assembleia Magna. Nós não tomamos decisão relativamente a este assunto, até porque os elementos do Partido Chega continuam a intervir no nosso espaço, ainda que seja não presencial. Ou seja, nós continuamos a cumprir com aquilo que é o dever de um órgão de comunicação. Nesse aspecto, acho que estamos esclarecidos. A RUC está apenas a cumprir uma deliberação da Assembleia Magna. Quanto aos restantes tópicos, eu não sei o que é que os intelectuais do Chega fazem, mas Portugal tem caído cada vez mais lugares nos rankings da democracia, do acesso democrático. Isso não se revela só através da ida às urnas. Aquilo que se chama democracia não é só o direito de voto.
0: Também há

0: O direito do cidadão de se ir manifestando,
1: manifestar,
0: e participar,
1: ser livre, participar ativamente
0: e opinar em relação às decisões políticas,
1: ter direito às suas liberdades e garantias. Isto não tem a ver com Portugal, isto é a concepção ocidental que nós criamos na pós-segunda guerra mundial. Não sou eu que estou aqui agora a ter este discurso. Eu creio que o presidente da Associação Académica, José Machado, não é?
0: É.
1: Ele quando falou desta ideia de crise democrática, e se ele tiver passado os olhos pelo mesmo relatório que

0: Cumpre o requisito dos estatutos.
1: O presidente António José Seguro foi eleito por 30% da população. Ou menos.
0: Isso não
1: deslegitima? Acho que não. O presidente da Associação Académica foi eleito com 4 mil votos no universo de 30 mil estudantes. Isso vai deslegitimar a sua posição? Que eu saiba, em Portugal não é obrigatório votar.
0: Como é, por exemplo, no Brasil.
1: Há regras. Eu percebo que o Chega não concorde com a posição da Associação Académica e que tente, aos poucos, ir se libertando da imagem de extremista para ficar mais amigável aos olhos das pessoas. Mas eu creio que se nós temos uma associação académica que tem uma grande comunidade de alunos que são imigrados, com um país que quer, com um partido que quer expulsar esses alunos daqui, eu creio que a associação académica a única coisa que tem que fazer é defender esses estudantes. E nesse aspecto, e tu sabes que eu não concordo muitas vezes politicamente com aquilo que são as decisões da associação académica, mas eu dou o braço a torcer e dou o meu apoio total às direções gerais dos últimos anos que têm defendido o fim das propinas, o aumento do alojamento para estudantes universitários e a diminuição do preço das cantinas, porque é isso que permite que as pessoas consigam estudar. E este comunicado do Chega, a referência a nós, a mim não me choca, porque nós não tomamos nenhuma decisão, ou seja,
0: sim,
1: estamos a cumprir, nós pertencemos, somos uma secção da Associação Académica, a Associação Académica que toma essas decisões, podemos concordar ou discordar, mas essa decisão não passa pela
0: essa
1: RUC.
0: Decisão foi uma decisão da Assembleia Magna que própria Direção-Geral tem que cumprir, não é?
1: É isso?
0: Porque o órgão máximo da
1: é a Assembleia Magna.
0: É a Assembleia Magna.
1: Ou seja, eu creio que isto é mais uma tentativa de o Chega ainda não percebeu como é que entra no movimento estudantil. Como é que domina o movimento estudantil. E o movimento estudantil está a ser dos movimentos que lhe está a causar maior resistência.
0: Contrariamente
1: a
0: outros setores da sociedade.
1: E como é o setor, um dos setores que lhe causa mais resistência,

0: ou que participasse no púlpito de uma Assembleia Magna. Podem existir.
1: Sim, mas por exemplo, repara. Mas vamos supor. Agora vamos fazer aqui os dois um exercício de achismo, não é? Que é o que a gente faz melhor.
0: Então fazemos.
1: Vamos supor que o Chega, dentro daquilo que é a sua população estudantil, o movimento que tenha dentro da UC, lança uma candidatura.

0: E o contraditório é essencial.
1: É essencial para um órgão de informação.
0: Para um órgão de informação.
1: Mas eu creio e eu vou concordar com o Zé Machado de que, no sentido de, está-se a abrir uma crise democrática, e não há uma crise democrática em Portugal.
0: Está-se
1: a abrir uma crise democrática gravíssima. Os Estados Unidos estão a passar das maiores crises democráticas da sua história. O Brasil está a passar uma grande crise, e eu vou-te mesmo ser sincero, mesmo que o Lula ganhe, há aqui uma crise que é, não, como é que é possível continuares a ter na mesma, e eu sabes que eu gosto muito do Lula, mas como é que é possível continuares a ter dentro do PT, num país com 300 milhões de pessoas, pá, um velho de 80 e tal anos a candidatar-se ainda, do movimento sindical dos anos 80.
0: Devia ter aberto a possibilidade a outros candidatos que até o estão a apoiar.
1: Sim. E como é que do outro lado é uma dinastia?
0: Sim.
1: Ou seja, isto é a crise das sociedades democráticas. Só não vê quem não quer.
0: Sim.
1: Se isto não é uma crise da sociedade democrática, do Presidente dos Estados Unidos agir contra o Congresso.
0: Porque não se trata aqui de votar mais à direita.
1: Ou mais à esquerda.
0: Porque estavam vários candidatos, mesmo de direita,
1: sim,
0: que tiveram uma votação mínima.
1: Mínima. É uma bipolarização total. Olha para o cenário em França. As pessoas que vão à frente nas sondagens são a Le Pen e o Mélenchon. Não tens um partido de centro, de centro-esquerda, de centro-direita, não tens um partido desses que esteja minimamente à frente numa sondagem em quase país nenhum. Esta crise das democracias de que fala o José Machado tem razão de ser. Eu creio que este comunicado também é um pouco de atirar areia para os olhos, porque nós efetivamente estamos a passar por isto. Eu não acredito que 3 milhões de portugueses quisessem votar no António José Seguro.
0: Alguns votaram do mal ao menos, não é? Para se cumprir,
1: sim,
0: do
1: claro,
0: mal ao menos.
1: Sim, mas é isso que eu também estou a dizer. Ou seja, alto lá. Nós estamos a atravessar uma crise democrática, não sabemos para que lado é que vamos. Eu acho que este comunicado do Chega também é, na minha ótica, sendo um dos terrenos mais difíceis que eles têm tido para entrar, pode ser a partir deste tipo de coisas que eles comecem a tentar ganhar espaço dentro daquilo que é o movimento estudantil.
0: E tu achas importante que aparecessem candidatos deste lado?
1: Acho que era para clarificar.
0: Do espectro
1: Sim,
0: político.
1: Claro. Isabel, eu gosto das coisas às claras. As coisas têm que estar às claras.
0: É preferível.
1: Eles existem, estão aí, não estão? Eu sou de um partido de extrema-esquerda que tem um deputado, Isabel.
0: Sim.
1: Eu não quero esconder a cara também.
0: E em termos,
1: não é?
0: Em termos estudantis, achas que se houvesse uma candidatura dessa natureza, e estamos a 2 minutos do fim da primeira hora, o centro e a esquerda se uniam numa candidatura única?
1: Oh, Isabel, primeiro tinha que aparecer essa candidatura.
0: Pois, não estás a ver ninguém que pudesse estar à frente de uma candidatura dessa natureza.
1: Não consigo fazer esse exercício porque acho que essa realidade teria que se tornar efetiva para perceber que movimentações é que existiriam. O que eu acho é que aquelas decisões que de vez em quando acontecem dentro da própria direção-geral, isso desaparecia.
0: Sim.
1: Isso desaparecia, não faziam duas candidaturas, porque quando eles se dividem, outro candidato é do PC. E é tipo, eles sabem como ganhar entre um deles, pronto. Agora, se aparecer.
0: Ou seja, há combinação. O que tu me estás a dizer é que há combinações para que apareçam dois candidatos do mesmo espectro político, porque sabem que à partida está garantida a vitória.
1: Não vou dizer isso assim concretamente, mas é uma possibilidade que eu acredito.

0: Acredito fortemente. Vamos pôr antes assim.
1: Então, vamos ver. Penso que ainda não estão marcadas as eleições, mas que devem acontecer.
0: Devem acontecer,
1: novembro,
0: entretanto, sim, sim.
1: Entretanto,
0: sim.
1: E teremos a oportunidade de também falar sobre os candidatos, embora já haja especulação sobre quem, porque normalmente uma direção escolhe dentro dos seus vices.
0: Sim, sim, às vezes escolhe dois vices.
1: Escolha.
0: Estás a rir?
1: Não estou-me a rir, porque de facto tu já foste candidato.
0: É só ver os organigramas. Sim. E depois ver quem é que vem no ano a seguir.
1: Exatamente.
0: Isabel, não é preciso fazer nenhum exercício de muito elaborado
1: sobre este assunto. E nós voltamos já.
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3: Agora que são 11 horas, é tempo de fazer a atualização do trânsito. 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
4: Boa tarde, Silvio. Está a ser uma hora de ponta bastante turbulenta. O acidente no sentido Boca-Esófago já foi resolvido, embora ainda implicar uma circulação muito condicionada. Abrandamentos na passagem pelo estômago, alguns alimentos menos bem mastigados têm entupido o acesso ao intestino. Mas a sul, as consequências da feijoada do almoço ainda se fazem sentir, com muitas complicações na saída do frio.
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17: Olá, bom dia, não um café, por favor.
18: Café?
17: Sim, um café.
18: Café! 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
1: E sejam muito bem-vindos à segunda hora do Café Olé. Eu sou Isabel Simões, comigo vai estando o Diogo Barbosa e, como é hábito, nesta segunda parte vamos ouvir alguns sons de uma iniciativa que passou pelo Centro de Estudos da Universidade de Coimbra. Da Rádio Libertação à Rádio Difusão Nacional da Guiné-Bissau, realizou-se no dia 2 de outubro, na Sala 1 do Centro de Estudos Sociais na Alta, um encontro que nos deu uma visão do projeto Sons Anticoloniais, desenvolvido em colaboração com a Radiodifusão Nacional da Guiné-Bissau e dedicado à preservação, ao estudo e à ativação do arquivo sonoro desta rádio. Rui Vilela, um investigador da Universidade de Aveiro, apresentou o projeto e projetou um vídeo também da sua autoria. Também se seguiu uma escuta conduzida por Iaia Biai a partir de gravações do arquivo da RDN, com comentário de Sumaila Jaló e uma conversa com o público que foi moderada pela Inês Nascimento Rodrigues. Nós fomos autorizados a gravar a apresentação do Rui Vilela e no final fizemos uma pequena entrevista sobre as principais conclusões. Infelizmente não vamos poder ouvir sons da Rádio de Libertação, pode ser que um dia consigamos ter acesso a estes sons. Vamos então ouvir.
6: Muito obrigado pela organização, à Inês e aqui no SES, e pela vossa vinda. Para contextualizar um bocadinho, eu estou mesmo na reta final do doutoramento, em regime de cotutela entre Aveiro, Instituto de Etnomusicologia e Amsterdão, na Faculdade de Musicologia. Mas eu hoje não venho tanto falar sobre os conteúdos do doutoramento, mas mais sobre um projeto em curso, Sons Anticoloniais da Rádio Libertação à Radiodifusão Nacional, que tem o financiamento do Ministério dos Negócios Estrangeiros na Alemanha, um programa que se chama Kulturerhalt, e portanto o parceiro oficial é a Academia de Belas Artes de Stuttgart. É através de lá que... Pronto, fazemos o management de todos os recursos e por aí fora. Algumas referências no que diz respeito à Rádio Libertação, escrevi um pouquinho já, publicado em 24, e neste ano ainda vai sair também mais um texto que não é tanto diretamente sobre a Rádio Libertação, mas sim sobre instituições que em Portugal escutavam ou monitorizavam a Rádio Libertação e outras pelo Império fora. Pronto, como eu disse, esta apresentação hoje então foca-se nos arquivos da Rádio Difusão Nacional. E quando eu penso em da Rádio Libertação à Rádio Difusão Nacional, não é tanto um percurso cronológico, mas é um percurso feito dentro do arquivo, não é como nós mesmo, através do projeto, fomos conhecendo o desenvolvimento de passagem de Rádio Libertação para Rádio Difusão Nacional. Isto eu gostava de nomear aqui as pessoas que fazem parte da nossa equipa, tanto em Bissau como em Stuttgart. Gostava de mencionar o nosso saudoso Sádio, que foi quem de facto me chamou a atenção para os arquivos desde o início, e não é um conhecedor, não é propriamente um especialista de arquivos sonoros, mas foi ele que me acompanhou desde 2016 no que diz respeito a contactos com antigos combatentes, mas não foi só comigo. Sádio acompanhou-me a centenas de pesquisadores lá em Bissau, né? Pronto, mais à vossa direita, né? Temos a Nádia, que também me acompanha desde 2016 e que é uma pessoa importantíssima para o desenvolvimento de todo o projeto. Fica muito nos bastidores, nunca está comigo, infelizmente, mas no projeto está lá sempre. Ela é uma das melhores especialistas mundiais, eu não tenho pudor em dizer isto, no que diz respeito à recuperação de suportes sonoros. À vossa esquerda temos fotografias feitas pelo Vítor Ertizel em 2012, quando no contexto de uma, não sei, foi um evento qualquer que houve em Bissau, não sei exatamente, organizado pelo INEP, visitaram as instalações do arquivo, e aquela imagem é muito chocante de facto, mas não é um caso particular da Guiné-Bissau. Arquivos por este mundo fora sofreram, penso nos arquivos de filme, de cinema do Afeganistão, por exemplo. Se alguém tiver pistas, eu gostava muito de saber o que é que aconteceu entre a realização desta imagem em 2012 e 2016, quando eu vi o arquivo pela primeira vez. Esta pilha de fitas já não estava lá 4 anos mais tarde, portanto é uma curiosidade minha. mas é tanto material. Vemos aqui na imagem que eu pergunto-me o que é que foi decidido fazer sobre este material, porque o facto de estar numa pilha não é necessariamente material para deitar fora, mas algures foi tomada essa decisão. Este material, pelo que eu sei, não mais existe. Isto terá consequências depois no património, como é que se diz, no acervo da Radiodifusão Nacional, não é? Como é óbvio. E a rádio não é um exemplo único na Guiné, mas isso não tenho que estar a dizer aqui, de instituições que sofreram no 7 de junho, não é? Pronto. Esta foi a referência mais antiga que eu até então encontrei em arquivos, tanto aqui como em Bissau, aqui em Portugal. Foi de facto a primeira referência que eu encontrei a qualquer tipo de organização que diga respeito a rádio. Isto são cartas que foram interseccionadas pelos portugueses, em que é reportado que Amílcar terá estado em Berlim Leste e terá havido negociações para transportar equipamento de rádio para como é que eles dizem, para a província, pronto, para Guiné.
7: Desculpa interromper-te, eu tenho que desligar o som aqui

0: da rádio, mas no seu livro, em vários passos, em várias partes do livro, ele deixa-nos um bocadinho da rádio. Estas datas coincidem ou não com outros relatos, por exemplo, da Amélia Araújo, tá? Portanto, uma coisa em que ambos concordam parece ser que em 64, 67 houve, desculpa, Amélia Araújo foi uma
1: locutora
0: em português na Rádio Libertação, faleceu o ano passado. Nesta questão dos primeiros três anos, portanto, temos aquele escrito de finais de 61, Amílcar terá estado em Berlim, tentado organizar materiais, e de facto uma coisa conhecida são estes primeiros três anos, que terão sido emissões experimentais ao longo, não sei exatamente, mas ao longo da fronteira entre Guiné-Bissau e Guiné-Conakry. Agora, o 67 também coincide entre Leopoldo Amado e Amélia Araújo, que terão sido, terá havido uma intensificação da transmissão. Amélia disse-me que em 67 foi recebido um transmitor mais forte da ela a mim disse-me União Soviética, mas eu também já ouvi falar da Suécia. Ela a mim disse-me da União Soviética, disse que é um transmitor russo, foi como ela disse. Isto aqui, pronto, o ano 67, 68 parece haver um bocadinho de disparidade entre o relato da Amélia e o que o professor Leopoldo escreveu, que diz que a rádio se muda então da fronteira, daquele, como é que se diz, daquela viatura que está na Amura, ou uma reprodução está na Amura, mudou-se então para as instalações de Conakry. A Amélia disse-me 67, o professor escreve 68, pronto. Eu acho extremamente difícil tentar fazer aqui uma cronologia da rádio, mas isto será mais ou menos aproximadamente o que eu consegui até então apurar. E terá havido então em 69 uma reestruturação da rádio, mas o professor Leopoldo não diz exatamente o que é que isso quer dizer, está bem? Uma coisa que ficamos a saber por ambas as fontes é que o pessoal do Serviço de Informação do PAIGC foi efetivamente o que entrou, então, o que foi levado para fazer rádio, tá? Isto são umas datas adicionais que fomos falando, fomos apurando até com o IAIA já, que em 74 terá sido então a mudança oficial do nome de Rádio Libertação para Rádio Difusão Nacional. Em 86, 87, julgo que a maior parte de nós estamos familiarizados com o edifício do CTT no centro de Bissau, que foi onde a rádio foi primeiramente instalada, vinda de Conakry, depois mudou-se então para o edifício da Marinha, e há dois anos ou três mudaram para um bocadinho mais fora do centro, onde estão até agora. Não sei exatamente quais são os planos da radiodifusão em manter-se naquelas instalações ou não, mas por enquanto estão lá num bairro, numa zona que se chama Penha. Pronto, isto só para vos contextualizar um bocadinho qual é que é a minha relação com o arquivo. Em 2016, através do Sádio, então, tomei conhecimento. Foi aí que falei também com o falecido arquivista Nuno Só, não sei se alguns de nós terão conhecido, que era o principal, como é que se diz, colaborador da diretora de arquivo, Alissa Nafoy. E foi também a Alissa que me orientou, então, nestes primeiros passos, a entender o arquivo, a entender o acervo, as coleções, e por aí fora. Pronto, foi-me sempre acompanhando nas primeiras digitalizações. Foi feito em 2018 um pequenino projeto feito pela NASA, projeto não, um pequenino um projeto piloto, vá, onde tentámos conhecer a materialidade das bobinas e as carências que elas têm, portanto, estudar a coisa em termos químicos e como é que se pode, com muito cuidado, sem tentar reduzir as perdas de informação, porque não sei se estão familiarizados, mas a primeira camada magnetizável, assim por dizer, rapidamente se perde, e nós queremos evitar isso. Portanto, isso exige uma preparação, não pode ser feita assim rapidamente. Então foi isso que em 2018 a Nádia fez. Eu voltei a Bissau.

Lá estava o diretor Mamasal Yu nesta altura. E esta primeira fase, então, foi sobretudo dedicada à Rádio Libertação. Sentei-me com a Lisa, tivemos a passar pente às bobinas, porque a maior parte delas não têm manuscritos, não têm notas, estivemos a

Amílcar e a Idalina de Barros, que são pessoas que têm formação em arquivística, e eu senti-me confortável para trazer essas pessoas ao projeto, porque têm uma sensibilidade para trabalhar com materiais que estão, como é que se diz? Sim, que são perecíveis, não é? E também tem uma sensibilidade em termos de catalogação, sabe? Não tenho que estar a explicar o que é catalogar. Portanto, eu fiquei muito contente que os três pudessem participar na construção deste catálogo, não é? Pronto, agora para vos dar um bocadinho, talvez uma noção, mas os sons farão isso melhor do que eu aqui a falar, só para dar uma breve introdução, isto são registros feitos por entidades portuguesas do que terão sido as emissões da Rádio

0: No que diz respeito aos documentos de papel de monitorização que os portugueses faziam, uma coisa é certa, toda a textura sónica foi perdida, a riqueza linguística foi perdida, porque os portugueses traduziam tudo para português para poderem, mas o que é facto é que ficámos com registros das transmissões, podemos pelo menos saber os conteúdos, não temos toda a qualidade sónica, mas temos os conteúdos da que eram difundidos na rádio. E eles vão, é muito vasto. A mim, uma coisa que me chama sempre a atenção, mas isso é talvez uma posição minha e pessoal, que eu gosto muito, é da dimensão internacional do movimento de libertação. E não sou. Temos a Aurora Amade Santos que já falou sobre isso, e várias pessoas já fizeram trabalhos muito específicos e extensos sobre coisas. Estou a pensar também da Telep Neva, não me lembro do último nome.
1: Natália.
0: Isso, que trabalhou sobre as relações com as Nações Unidas. Mas eu interessa-me bastante esta dimensão internacional e a abrangência do, também em África, no próprio continente, do movimento de libertação. Portanto, essas coisas chamam-me à atenção, que seja tantas vezes mencionado as relações com as Nações Unidas, ou que Amílcar esteve a falar lá. Mas pronto, outra parte muito importante é de facto, veremos isso mais tarde, é a questão de falar também com os soldados portugueses, não é? Estamos a tentar ainda mobilizar todos os grupos étnicos de Guiné, mas também a falar muito com os soldados portugueses, numa de tentar desmoralizar. Então são

0: tantas obras escritas sobre o Mercado Carvalho e se calhar muitas menos sobre, sei lá, eu, Henriqueta Godinho Gomes ou coisa do género, sei lá, outras pessoas que estão também guardadas ali, as vozes estão ali no arquivo e que poderemos expandir as nossas pesquisas, não é? Eu estou também em, acho importante inserir o arquivo em infraestruturas transnacionais. Eu penso aqui no ICA, que tem vários ramos em África, não é? Portanto, onde se reúnem depois arquivos das, temos a África Ocidental, a África do Sul, tem três ramos pelo menos, e eu estou a entrar em contacto com estas infraestruturas para que o arquivo da rádio se possa inserir depois entre parceiros, não é? Porque para tentar promover diálogos com pessoas que terão e com instituições que terão semelhantes preocupações. Eu proponho a escuta como método, no sentido de que tocar o arquivo para pessoas que nos possam complementar o que já está no arquivo, e o vídeo que eu quero mostrar faz um bocadinho isso, se tiverem ainda paciência. E é pronto, é isto um bocado que eu estou a tentar descrever. Que é, portanto, não, o projeto não acaba na gravação, mas continua com esta escuta coletiva em colaboração com outras pessoas, pensar sobre o que está gravado, pode haver correções ou complementações, divergências até, e ao estarmos a trabalhar com isto deste modo, não é, estamos também a gerar novas fontes, e o que é facto é que das pessoas com quem eu já trabalhei, faleceram entretanto o Tchad e Sambu, a Lili Caboal, Amélia Araújo, um senhor Tugna Nakwade, também que anticombatente, sei lá, as coisas vão acontecendo, não é? As pessoas, portanto, eu sem querer, ou simplesmente porque tinha esta curiosidade de falar com as pessoas, acabei por gerar documentos que talvez um dia possam ser interessantes para uma outra pessoa, para outras investigadoras e outros investigadores.
1: Eu ia pedir-lhe as principais conclusões deste encontro sonoro.
0: Vai editar isto? Porque claro. Isso é uma pergunta, tirar agora conclusões assim de repente. A coisa mais espontânea que me ocorre é que de facto ficou hoje patente, mais uma vez, bem claro, o poder de um arquivo sonoro e deste arquivo sonoro em particular. Não é? O que ele pode suscitar, o número diverso de conversas que ele gera, os conhecimentos diversos que traz à tona, portanto, ele funciona como um ponto de partida para coisas, para análises, para abordagens tão diversas como as que tivemos durante a conversa de hoje. E eu acho que esta é a riqueza do arquivo sonoro, não só ele próprio, mas o que dele advém, seja na área da produção artística, da produção científica, e conhecimento da história, claramente, mas da música muito forte, como vimos hoje, não é? Acho que é por aí mesmo.
1: Eu ia pegar nesse conhecimento da história, e hoje um dos palestrantes afirmou que não aprendeu na escola, mesmo depois da independência, a história da Guiné-Bissau, que passa naturalmente pelas lutas de libertação. Não seria importante que este arquivo estivesse disponível a determinados níveis, para além da investigação, para que esta questão, por exemplo, fosse ultrapassada?
0: Sim, claramente, e eu foi uma das primeiras coisas que eu fiz, como viu no filme e mesmo em outros trabalhos que não mostrei hoje, que trazem um arquivo precisamente a fora de contextos académicos. Agora, nós também temos de ter em consideração que não podemos obrigar as pessoas a interessarem-se por um arquivo, seja ele qual for. Isso, ou sobre, não podemos impingir, uma história que o arquivo conta às pessoas. Elas é que terão que procurar o arquivo. Julgo que sim, que a divulgação é importante, isso faz parte do nosso projeto, mas a tempo devido.

0: E com as devidas precauções, estamos a falar de informações que podem ser mais ou menos sensíveis, outras de propaganda, não serão dirigidas a um público mais amplo, não terão qualquer problema em ser divulgadas, mas há que ter as devidas precauções no tratamento de informações contidas no arquivo.
1: Isso não é uma espécie de censura?
0: Não, é uma espécie de cuidado. É uma espécie, devido à complexidade da própria história, em que as posições nem sempre foram claras, ou poderá pelo menos acontecer pontualmente histórias de vida que possam ter vacilado entre um lado e outro. Eu não vejo a coisa como censura, mas sim como cuidado.
1: Muito obrigada. E foi então a conversa final com Rui Vilela, investigador, que trouxe os sons anticoloniais da Rádio Libertação à Rádio Difusão Nacional da Guiné-Bissau, ao Centro de Estudos Sociais da Universidade de Coimbra. E regressamos à música e aos Alice in Chains, e regressamos depois com mais política com Capa.

0: os estudantes aprendem e que nós nunca imaginaríamos que num país rico como a França pudessem existir edifícios onde chove ou em que as condições não são adequadas para o ensino. O que é que se te oferece dizer sobre esta mobilização que começa pelos alunos não do ensino superior, mas do ensino secundário em França e por este alargamento até ao fecho do Liceu Francês em Portugal?
1: Pronto, a questão do Liceu Francês em Portugal acho que é ricochete do que está a acontecer em França. Eu queria dividir aqui isto se calhar em dois pontos, que é primeiro aquilo que são as reivindicações dos alunos dos estudantes do secundário. Uma é a falta de meios e professores. Parece que este problema não é só nosso e que as turmas são sobrelotadas. Eu quero lembrar que eu vou recordar aqui o nosso Ministro da Educação, que disse que não havia evidência científica de que turmas com 30 alunos pudessem ser um problema. Eu creio que a evidência científica de turmas com 30 alunos ou mais é o que está a acontecer em França.
0: É uma evidência
1: bastante científica.
0: Só quem não foi aluno é que não percebe.
1: É que não percebe.
0: Que são turmas demasiado grandes, não é?
1: Ou seja, eu acho que é preciso ter muito cuidado também. Depois, na nossa realidade, quando falamos de distribuir assim alunos, há consequências das turmas serem sobrelotadas.

0: com isto e estão a tratar estes jovens como se fossem adultos anarquistas. Um dos jovens inclusivamente perdeu a mão.
1: Sim.
0: Com uma granada de atordoamento. Eu não sei se os nossos ouvintes têm
1: noção.
0: Uma granada de atordoamento é quase como se fosse uma bala de borracha das granadas. Ou seja, a granada quando cai e abre, os projéteis que são disparados da granada são projéteis de borracha. Mas a explosão em si, não é?
1: Forte.
0: Da granada para lançar esses projéteis foram o suficiente para uma pessoa ficar sem mão. Eu quero também dar outro ponto de análise, não sei se é de interesse ou não, mas a França é o único país da União Europeia que tem este tipo de armamento não letal que utiliza
1: em
0: contexto de manifestação. Isso é ilegal na grande maioria dos países.

0: manifestações surgem num contexto em que daqui por cerca de 6 meses haverá eleições presidenciais. E como tu dizias na primeira hora do Política com Capa, quem está à frente, para já nas sondagens, é a extrema-direita.
1: É a extrema-direita que tem alterado um pouco o seu discurso. Como é que eu ia agora por isto assim? Ok, ponto número um, que é a ideia de suspensão de Le Pen se poder candidatar já não existe, porque já lhe foi dada a possibilidade de se candidatar.
0: Embora ela ainda esteja acusada, não é?
1: Ainda está acusada, mas é candidata, não é? Então estamos aqui, é acusada, mas não é condenada.
0: Sim. Então pode não é? Candidatar-se.
1: Não te podes candidatar se estiveres na prisão, acho eu.
0: Sim, em França.
1: Sim, sim. E são retiradas liberdades políticas, como é óbvio, não é? Porque estás a tentar contra a lei. Há aqui uma questão. Mas nas últimas semanas a Marine Le Pen tem feito grande parte dos seus comícios em zonas que antes eram fortemente controladas pela CGT.
0: O que é a grande...
1: A CGTP lá do sítio, não é? Lá do sítio, porque o sítio é bem maior. Mas...
0: É maior, tem muito mais...
1: Sim.
0: Elementos.
1: Eu podemos fazer publicidade, órgãos de comunicação, a gente já fez isso há bocado.
0: Eu não posso, mas
1: não, não é
0: tu
1: publicidade,
0: estás a comentar.
1: É informação, estamos a passar informação aos nossos ouvintes. Há uma mudança de discurso, não uma mudança muito... muito estrutural, mas há uma mudança que se pode verificar, que pode trazer aqui alguma coisa

0: Aproveitar-se das próprias regras da democracia para roubar a democracia aos povos, é isso que no fundo eles estão a fazer?
1: Sim, mas é só ler

0: Eles, como têm mais dinheiro, conseguem ter maior, mais propaganda, pá, pois isto, o capital é que...
1: Tudo isto...
0: O capital é que decide.
1: Não, quem decide é quem vota, mas quem vota é que pode ser influenciado pelo capital. Olha, nós estamos a 9 minutos do fim do nosso programa e eu ainda queria passar pelas eleições no Brasil. O resultado surpreendeu-te? Há 2 candidatos que vão à segunda volta. Lula, na primeira volta, ficou, embora ligeiramente, mas ficou atrás do filho do Bolsonaro. O que é que se perspectiva nesta região da América do Sul, uma vez que, muito perto, temos também um homem da extrema-direita a governar a Argentina, que é um país grande,
0: o Chile
1: e agora o Brasil corre o risco também de que Bolsonaro ganhe e com um programa que é de extrema-direita e de benefício, entre aspas, das classes

0: votar.
1: Sim, sim, sim,
0: e
1: sim,
0: que tiveram votações mínimas e portanto...
1: Não, está ultra polarizado. Ao contrário do que aconteceu em Portugal, com uma maior dispersão de votos, não é? No caso brasileiro, parece que estamos nos Estados Unidos. Parece que só há dois. Parece que só há dois candidatos. Eu vou recuperar uma frase que nós dizemos aqui muitas vezes, que é tipo, eu não percebo nada disto. Estás a perceber?
0: A história não nos consegue ajudar a perceber o que está a acontecer.
1: Ajuda, mas depois... Eu tenho muitas questões aqui, que é... Isto está a acontecer em todo lado, que está a haver uma judicialização da política. Não é? Foi agora o caso do Vorkaro, o Supremo Tribunal Federal, que andaram ali... houve uma clara interferência da justiça no processo eleitoral. E da maneira que, ou pelo menos do acompanhamento que eu estava a fazer das coisas, soava-me uma luta muito difícil, mas que o Lula pudesse partir para esta segunda volta em vantagem. Até porque havia mais candidatos de extrema-direita e de direita do que de esquerda, poderia haver nesses setores uma certa dispersão de votos. O que me dá aqui algum pessimismo é que nunca quem partiu em segundo lugar ficou em primeiro. Isto é uma análise objetiva.
0: Sim.
1: Desde o fim da ditadura até agora, com este regime dos dois turnos, não é? Quem ficou em segundo na primeira volta nunca chegou a primeiro na segunda.
0: Tu achas que tinha sido importante que Lula tivesse recuado e tivesse

0: Repara nisto. A mim faz muita confusão. Eu quando era adolescente, o Lula já era presidente do Brasil.
1: Pois, não imaginava. Não imaginava que...
0: No sentido... O combate com a extrema-direita é assim tão grande que só o Lula é que o pode fazer? Ou tem dimensões que nós desconhecemos que não permite que ninguém dentro do PT
1: se possa candidatar?
0: O filho do Bolsonaro não era ninguém até o pai ser preso.
1: Sim.
0: O movimento bolsonarista foi muito mais rápido

0: mandato todo não teria tido a possibilidade de preparar alguém para ser candidato?
1: Quem? Marina? Marina é demasiado à esquerda? Haddad?
0: Eu não sei quem, estás a perceber, mas os partidos não se fazem de múmias.
1: Essa frase está muito interessante. Os partidos não se fazem de múmias.
0: Eu gosto muito do Lula e acho e o papel que o Lula desempenhou no Brasil e a vitória que teve nas eleições de 2022 foram importantíssimas, não é isso que eu estou a dizer. Mas há um momento em que é preciso sair de cena.
1: Tem que se ter essa coragem, digamos.
0: Há um momento em que é preciso sair de cena, senão é uma ditadura dentro do PT. Não é? Em que sai o Lula um bocadinho, vem a Dilma, sai a Dilma, vai o Lula, quer dizer...
1: Pois.
0: E estamos nisto desde os anos 80? No partido?
1: Não soube renovar-se, digamos assim.
0: Eu acho que é o maior erro do PT.
1: Olha, nós estamos a um minuto do final. Não vamos hoje ter a oportunidade de falar sobre o Orçamento do Estado. Ele foi antecipado, era para ser apresentado na sexta-feira, mas foi apresentado, vai ser apresentado hoje.
0: Também não tem lá nada.
1: É
0: o único comentário que eu consigo fazer neste espaço de tempo.
1: Então o Orçamento do Estado não tem lá nada, diz Diogo Barbosa. Nós regressamos na próxima quinta-feira e certamente este será um dos temas da política com capa. Foi o primeiro programa.
0: É verdade, estamos de volta até junho.
1: Esperemos que sim. Com saúde, pelo
0: sim,
1: menos.
0: Sim, sim, sim, sim.
1: Portanto, tenha uma boa manhã e uma boa tarde na companhia da Rádio Universidade Coimbra.

consigo dominar este estado de ansiedade, a pressa de chegar para não chegar tarde.

a estar nas memórias pessoais e familiares do Hélio Moraes neste almoço de domingo. Bem bonito este tema do álbum Pisadoras, outro dos álbuns que merecem destaque no final deste ano de 2024. A fechar a sequência lá atrás com o Tipo, o projeto do Salvador Menezes, também de regresso com um belíssimo álbum, discreto, mas bem interessante. O disco Vigia é o segundo álbum editado, saiu com o selo da Discos Submarinos. O Salvador Menezes, que integra também os You Can't Win Charlie Brown, além disso tem o seu projeto solo. No início desta sequência estivemos com os Cara de Espelho, essa estreia também em grande da formação composta por Maria Antónia Mendes, Sérgio Nascimento, Nuno Prata, Carlos Guerreiro, e Pedro Silva Martins e Luís J. Martins. Escutamos Livres Criaturas. Continuamos com Benjamin, para ouvir agora A Partida, o álbum As Berlengas, também dos grandes discos do ano.

o disco anterior, mas agora assume voz e letras em todos os temas. É uma das novidades que os Quadra trazem para este trabalho. Escutamos a faixa 5, O Sol. Eles vão estar na Noite dos Reis da Bazuca, dia 11 de janeiro. É a primeira apresentação pós-lançamento deste álbum. Lá atrás, outro dos projetos que nos chamaram a atenção, os Girls 96, que editaram o EP de estreia intitulado 1996, um duo de pop eletrónica composto pela Paloma Muniz e pelo Ricardo Gonçalves. Escutamos a faixa Ainda Importa. Seguimos ainda neste Português Suave de revisão de alguns dos melhores álbuns do ano, e da lista obrigatoriamente tem de constar o disco dos Bardino. O trio composto por Diogo Silva, Nuno Fulgêncio e Rui Martins deram-nos um belíssimo álbum, Memória de Pedra Mãe, edição da Jazigo. O disco tem também alguns convidados: Brian Blaker, Leonardo Outeiro, Hugo Oliveira, o Minos e Mr. Dolly, como preferirem, e também o Sérgio Alves, também conhecido por Azar Azar. Proponho para escuta a faixa 4, chama-se O Semeador.

Chama-se Manilha, faixa 2 do álbum 2 dos Mazer, aliás, dos Yakuza. Foi uma sequência com algumas ligações entre estes três projetos que partem do jazz, mas com abordagens diferentes e também abertos outras sonoridades. Começamos com os Bardino, depois escutamos os Mazarin, com o tema Deuses e Tolos, participação do Gil Dionísio e Sol Luna, e a fechar os Yakuza com o tema Manilha. Para as despedidas, escolhi Balanço Irresistível. Não há melhor forma de fechar este ano de Português Suave. Mexe-te mais um pouco, tema de Luís Filipe Aguiar, gravado primeiramente pela Ágata nos anos 80. Entretanto, já regravou o tema. E esta versão da Margarida Campelo, com produção de Benjamin. Assim que faço as despedidas, assim que vamos até a hora certa. Um excelente 2025.

0: Marta conheceu André num banco de jardim. 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Vamos para casa. 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

0: Sim, fiquei curioso com isso.
1: Yeah, também eu.
2: Mas era uma remistura com muito mais cavalos.
0: Mais cavalos.
3: Mais drift,
0: muito mais drift.
3: É 600 cavalos.
2: 600 cavalos.
1: Ah, pois. E com nitro no meio.
3: Assim, para dar nitradas. Tão, tão, tão. Que é como quem diz, peitos debaixo do lençol, não é? Aquelas nitradas. Olha, e agora, Chico, o que é que tu tens para o teu regresso às aulas? O que é que nos tens?
1: Vamos aqui até às Filipinas para um jazz fusion.
3: Fusion?
1: Fusion, é fusão. Do boy, o nome dele é Boy Katindig. Vocês já tinham ouvido falar, eu nunca tinha ouvido falar nele, mas descobri este verão, curiosamente. E descobri porque tem um cover de uma música do Paulinho da Costa que eu gosto e que achei mesmo interessante o cover que ele faz. Mas ouvi o álbum todo e achei mesmo fixe. Foi daqueles que eu mandei vir logo o disco, que é um repress, porque o seu disco era caríssimo. E achei um tema muito fixe aqui para começo, assim, fofinho e bonito. E chama-se After Midnight, que é o nome do próprio álbum, que também se chama After Midnight, e é a primeira faixa do álbum, logo para arrancar.
3: Estamos então aqui bastante fofinhos, quentinhos, nas próximas 1 hora e 50 minutos de Pérola.

0: e poder escrever uma canção, um álbum inteiro sobre os preços de combustível. Conduzo mais devagar, eu sempre conduzi devagar.
1: Sim, é verdade.
0: Aqui conduz ainda mais devagar.
1: Nem demora, anda mais
2: depressa. Também não dá para arriscar muito aí. Eu armei-me um bocadinho, distraí-me meio segundo, levei logo com duas multas.
0: Pois,
2: também. Quando estive lá, 4 dias, duas multas.
1: Mas na autobahn é à vontade.
2: Não, na autobahn sim, mas na cidade passei um gajo de acelerar um bocadinho, um gajo logo, uma multa.
1: Sapaste um bocadinho, olha, levaste com.
2: Lembrei-me logo quando levei a multa, eu, foi ali, pois.
3: O que me recordo de Berlim é que eu não me lembro de nada.
2: Pois eu não tive em Berlim sequer ainda. Muito mal.
0: Tem que vir cá, ficam aqui em casa. Vinham cá todos.
4: Está prometido gravar um programa Pérola Negra em Berlim.
3: Ora,
0: era fixe.
4: Direto dos estúdios Paulo Cunha Martim.
1: Estou desencomandida. De expresso na Flixbus.
2: E levar isto tudo no avião.
1: Levamos panados e depois cada vez que abrimos a caixa fica um pivete apanado no autocarro.

0: Só a parte final é que muda. É uma música de um grupo chamado Grupo Natureza, que só editou este single em 1981. E
1: se calhar é feito pelo Lincoln Olivetti, não?
0: Foda-se, eu não posso fazer nada, tu sabes tudo, meu.
1: Não, pois, mas não para ser igual a palco, até porque
0: tinha aqui a possível colaboração de Lincoln Olivetti e Robinson George.
1: Robinson George. Está explicado o que é igual.
2: Está falando corretamente, não é?
0: Não. Epá, a Brenda, por acaso, diz que eu falo pessimamente mal brasileiro. E diz que eu não sei falar brasileiro. Olha,
1: português do Brasil?
0: Não sei falar português do Brasil. Nem em português de Portugal, nem em português do Brasil. Porque diz que fala cantar e parece um macaco.
3: Um mico.
1: Um saguí.
3: É são mesmo primos.
1: Ou muito parecidos.
3: E nossos primos também. Parecem um homenzinho de fato, alguns.
1: É, pá, são
2: um homenzinho com fato.
1: Uma cara mesmo cómica.
3: Esquece. Sim. Apaixonei-me por uns uma vez no Jardim Zoológico e depois ia lá várias vezes vê-los. Juro.
1: É, mas no de Gaia?
3: Não, no antigo em Lisboa, há muitos anos.
1: Aquilo mas tinha... o de Gaia também tem assim um saguí.
3: E aquele tinha uma aberturazinha. Então ele metia os dedinhos dele pela abertura trocávamos ali uns toques. É.
4: Eu acho muito triste o zoológico.
3: Ele fazia umas macacadas.
0: Eu também acho. Concordo.
1: É.

0: Tivemos aqui a ouvir Valdemar de Bastos, Curibota, Valdemar de Bastos, ícone da música angolana, carreira construída entre Angola, Tudinze, editado pela Luaca Bop em 98.
1: David Byrne.
0: Uma curiosidade muito, exatamente, uma curiosidade muito, muito rápida. Em 96, David Byrne, em Lisboa, encontra uns discos de Valdemar de Bastos e por isso temos este álbum editado
1: pela Luaca Bop.
0: Pelo Luaca Bop em 98.
1: Muito bem. Está como é que as histórias da música se cruzam.
2: Incrível. Portanto, não é? E grande ligação aqui da tua para dele.
1: Sim, senhor.
2: Altamente.
1: Sou Chico.
2: Fui eu. A minha foi. Ah, ok, fui eu.

0: Eu sei onde é que ele vai.
1: E então, pronto, trago. Errar é humano este. É assim que se diz.
2: Errar é humano este.
1: Humano este, um clássico de 1974.
3: Como é que alguém sabe o que é? Eu estava

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1: Pimba, 5 da tarde.
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muito boa tarde, mais um Smoker na companhia de Diogo Barbosa na antena dos 107.9 ou em RUC.pt, até bem perto das 6 da tarde, num programa em que vai ser praticamente todo ele em português. Começamos no universo dos Damn Flying Monkeys, eles que estiveram no palco RUC com as suas dinâmicas imprevisíveis do álbum Best Behavior, este lançado em 2024. Ficamos com o tema Le Temps Sont Flou, e destas incertezas, deste ritmo acelerado, entramos na espiral que vai conduzir o programa de hoje, e vamos já mergulhar no mundo de Mad Mess e recordar o seu trabalho Rebirth, desta feita com Mind Collapse, eles que lançaram

para não deixar os nossos ouvintes apenas com um tema deste novo trabalho de Mad, The Third Coming, disco para este ano. Eles que estiveram a encerrar a primeira noite do Sonic Blast, edição de 2025, e como este Rebirth já rodou aqui algumas vezes no nosso Smoker e é a estreia absoluta neste programa de malhas do The Third Coming, vamos ficar com dois temas para abrir o apetite aos nossos ouvintes de um disco que promete regressar. Vamos ficar com Widowmaker e seguida de Velvet Nebula para este novo trabalho de Ricardo Sampaio na guitarra e voz, o nosso grande Vasco Vasconcelos no baixo e na bateria e percussões, Pedro Cruz.

9 para ficarmos com Karakum, o disco de Desert Smoke, e para variar vamos aqui também ficar com uma boa dose dupla de psicadelismo com Mystic Lunar Ship e The Gate of Karakum, aqui a animar a estar

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No ensino superior, o presidente da AC salientou que na atualidade os desafios de um estudante se multiplicam e que da habitação à ação social, da mobilidade à transição para o mercado de trabalho, o elevador social que outrora o ensino representava encontrava-se hoje em estado paliativo. Sobre o novo regime jurídico das instituições de ensino superior, José Machado criticou o facto dos estudantes continuarem a representar uma minoria nos órgãos de governo das universidades e apelou à Universidade de Coimbra que reconheça o papel dessa comunidade no processo de revisão estatutária previsto pela nova lei que irá começar em breve. Já o reitor da Universidade, Amílcar Falcão, apelou para que comportamentos desviantes, incluindo racismo, xenofobia e antissemitismo, sejam afastados da academia e reiterou a importância de se defender a liberdade. Partido Chega emite nota de repúdio sobre intervenção do presidente da Associação Académica de Coimbra nesta abertura solene do ano letivo da Universidade de Coimbra. O Chega considera que o alerta de José Machado para uma alegada crise democrática em Portugal e a crítica aos discursos que designou como extremistas e populistas se tratam de declarações que se revestem de autocracia pura. Em nota enviada às redações, o Chega lembra a Assembleia Magna de 26 de Fevereiro em que a Associação decidiu a exclusão do Partido Chega de todos os eventos e iniciativa de natureza cívica, social, económica, mediática ou política, promovidos pelos órgãos centrais, intermédios e estruturas estudantis. A decisão impede o acesso do Partido Chega do acesso às instalações e atividades da AC. O impedimento leva a que, por exemplo, elementos do Partido Chega apenas possam participar online em programas da nossa rádio.

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A assinatura de Goya torna-se única. É um artista multifacetado e consistente. O seu profissionismo inato, a sua assinatura sonora singular e a sua abordagem pragmática valeram-lhe a admiração e o respeito por parte dos fãs. Outros artistas e profissionais da indústria têm atuado em clubes de renome em todo o mundo e já passou por Moscovo, Berlim, São Petersburgo, Cracóvia, Tóquio e muito mais. Agora estamos a ouvir Anacom, um remix de Chris Simmons para Pedro Goya. Ouvimos agora Anacom no Vector.

E acabámos de ouvir Spell, de Pedro Goya. E já de seguida vamos para a penúltima faixa deste álbum. O programa também está quase a acabar e agora fiquem com Vladivostok.

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E podem ouvir sempre nos 107.9 FM ou, se preferirem, em qualquer lugar online em ruco.pt. Um abraço, até já!

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múltiplos projetos. Desta feita estreia-se a solo como cantor e lançou hoje este Recato, que é um primeiro tema de um trabalho que virá para breve. E também, eu dizia, uma dupla estreia, porquê? Porque neste tema há também uma estreia com produtor de Samuel Lúria. Recato, primeiro single para António Quintino, produção de Samuel Lúria, a abrir a emissão de Santos da Casa para 8 de outubro de 2026. Seguimos com música nova, seguimos com Imune ao Ruído, é um dos temas do novo trabalho de janeiro, aqui com a participação de Tatanka. O disco chama-se Reticências, saiu muito recentemente e tem já datas de apresentação em Lisboa e no Porto em novembro e dezembro. Imune ao Ruído, Tatanka e Janeiro, ou para ser mais correto, Janeiro com Tatanka.

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Chama-se Ícaro, é Inês Monstro e antes estivemos com Purgatório de Inês Apenas. São dois originais, um italiano e outro ucraniano, mas que fizeram versões com letras já em português por estes artistas, perante uma plataforma onde faz intercâmbio de artistas de vários países europeus e onde entram também estes dois nomes nacionais. Falo a seguir de Festa da Anaia 2026, 9 e 10 de outubro, Paus, Mães Solteiras, Ganso, Shane Riley and Slow Riders, Birdzar Indie, Placa, Pedrinho Chalé, Dan Flying Monkeys, Beto Tomato, Correr Andar, Sirdinha Blues e deixem-me só, e ainda falta Cristiano Neves, ainda DJ Sets de Erro Crasso e Bunny O Williams, isto só para falar da parte musical, que não tem só música, estes dois dias de sexta e sábado amanhã e depois.

Pouco mais de 20 para as 20, nos últimos minutos estivemos com os destaques da semana. Acabamos de ouvir o Santo no Altar, nova para o João Corpo Estranho, chama-se Grifo. Antes, uma recordação, o primeiro álbum dos Mundo Cão, álbum de recordação para esta semana. Ouvimos hoje o Caixão da Razão. Disco novo, disco Está Forrado, é como se chama o novo disco de Tiago Noia. É um dos temas que faz parte desse disco, é este Morre na Praia. Morre na Praia ou Morrer na Praia? Morrer na Praia, para ser mais correto. O tema chama-se Morrer na Praia, Tiago Noia.

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0: Olá, muito boa noite e sejam bem-vindos a mais uma edição de Suburbano, a vossa companhia habitual, todas as quintas pelas 20 horas, uma viagem ao universo hip-hop, hoje a começar em português, pela mão de Atal, que tem o seu mais recente EP editado, teve, aliás, em agosto, chama-se Novos Velhos Tempos. Ouvimos A Vida é uma Festa, que conta com a colaboração de Guiné, Gonçalo Guiné, que tão bem conhecemos aqui em Coimbra. E nada melhor do que o próprio Atal para nos falar deste trabalho, e já está aqui em estúdio. Olá, muito boa tarde, Atal. Bem-vindo à RUC e ao Suburbano.
1: Obrigado. Obrigado pelo convite.
0: Fala-nos um pouco deste EP e de como é que começou a idealização deste trabalho.
1: Bem, a idealização deste trabalho começou em eu querer, num gosto pelo hip-hop, começou pelas batalhas de freestyle, querer materializar o meu ingresso na música, né? E queria fazer uma apresentação muito genuína, ou seja, as músicas contam sempre coisas que me são muito pessoais, variam muito nas emoções, muito, e aliás é esse precisamente o objetivo. São 6 músicas com 6 emoções totalmente diferentes, mas que são todas emoções que me caracterizam e contêm referências para quem está comigo. Ou seja, eu tentei tornar o álbum um pouco mais pessoal, porque, querendo ou não, quando nós começamos, muitas das pessoas que nos acompanham são os nossos amigos, e para mim fazia-me sentido começar com um projeto que me apresenta enquanto pessoa e que também vai fazer muito mais sentido para as pessoas que me acompanham atualmente.
0: Quando é que começaste a trabalhar nisto? Isto é recente? Ou já tinhas faixas gravadas há mais tempo? Como é que isso funcionou?
1: Isto começou a ser pensado a partir do momento em que eu escrevi A Vida é uma Festa. Foi a música que deu, aliás, entrada no programa. Foi o primeiro single. E foi a música que eu fiz com o Guiné, uma música que eu queria mesmo que me introduzisse a esta cena da música. E pá, começou há cerca de um ano e meio a ser idealizado o álbum, sinceramente, mas durante tantos percalços, no meio de tantas coisas que aconteceram, pá, que são normais e que eu não estava habituado, não estava na indústria da música, acabaram por também fazer parte do processo. Demoraram um pouco, mas estes últimos 4, 5 meses foi os meses em que eu estive mais a trabalhar nisto. Já tenho outras coisas agora planeadas para a frente, e é para isso que eu quero virar a cabeça, porque já faz algum tempo que eu já estou a pensar neste projeto.
0: É o teu primeiro EP, não é? O EP de estreia. Quais foram os principais desafios que enfrentaste na produção deste trabalho?
1: Pá, o principal desafio, até catalogo assim, foi precisamente saber com quem falar. Às vezes saber-me movimentar melhor e saber com quem é que devia falar para que o meu trabalho ficasse da maneira que eu quisesse. Andei muitas vezes a tentar perceber e a captar a essência que eu queria, e para isso era importante ter pessoas que fizessem parte de cada faixa e que passassem esses sentimentos que eu queria. Essa foi a parte mais complicada. O resto é sempre, acho que é sobre rimar. Nós rimamos, ainda acima, o movimento de batalhas de freestyle é sobre pessoas que rimam no seu cotidiano, rimam no seu dia-a-dia. O resto acho que é um pouco do que eu sei fazer, gostos à parte, e é isso. E a maior dificuldade é sempre nós conseguirmos estes meios para conseguirmos fazer a materialização do projeto.
0: Em relação à produção, né, à base instrumental, como é que conseguiste obter os beats? Tiveste muita escolha? Como é que funcionou isso?
1: Os beats são de produção.

0: trabalho no Rosas do Bans, com o Bans. E opa, eu procurei sempre alguma variedade, mas isto surgiu de forma natural. Eu fui produtores que eu fui conversando até ao longo deste, de enquanto ia fazendo o EP, de uma forma não a pensar já para o lançar inicialmente, mas reuni beats e depois aqueles que me fizeram mais sentido para as músicas foi os que eu fui escolhendo, e foi basicamente esse o processo de seleção. Mas fiquei muito contente com os instrumentais e com as pessoas que trabalharam comigo, sem dúvida.
1: Já conhecias toda essa malta? Tu não és de Coimbra, não é? Apesar de isto acaba por ser um trabalho maioritariamente de Coimbra, diria, não é?
0: Sim, sim, sim.
1: Já estavas em Coimbra quando começaste a escrever e quando materializaste este EP. Em que medida é que o teres morado no Porto, não é? E talvez nos Açores, contribuiu para esse trabalho?
0: Nos Açores, com certeza. É lá, certo, até que eu tenho a minha residência fiscal, né? Eu vivo cá em período de aulas, que também estou a tirar os meus estudos, mas Coimbra foi a cidade, obviamente, que me abriu esta porta do hip-hop, e é a cidade a que eu estou mais ligado em termos de hip-hop, apesar até de eu ter nascido no Porto e vivido 9 anos no Porto, e viver atualmente até já há bastante tempo nos Açores, onde eu tenho raízes familiares, mas Coimbra é sem dúvida de onde nasce este projeto. Mas tinhas-me perguntado primeiramente outra coisa, acho eu.
1: Já, agora sinceramente já não recordo a primeira pergunta.
0: Passa para outra.
1: Mas já perguntei, aliás, eu estava-te a perguntar em que medida é que o Porto e os Açores contribuíram para este trabalho.
0: Opa, eu acho que sou uma pessoa que se, apesar de tudo o que isso também implicou, né, que fui muito enriquecido pelas minhas experiências. Ou seja, eu tive acabei por também dividir amizades em muitos sítios, acabei por conhecer pessoas diferentes em muitos sítios. Muitas vezes, eu próprio sendo uma pessoa tímida e desafiando outras coisas. Ou seja, eu acho que é essencial. Os Açores, porque é lá que está a minha família, as pessoas com quem eu gosto, as pessoas a quem eu vou procurar um porto seguro. O Porto, sim, é a cidade onde eu nasci, onde eu tive, onde eu cresci, onde é também a família do meu pai e o meu pai. E também, obviamente, foi aquela fase da minha infância, também é no Porto, e é uma cidade que para mim também me diz muito.
1: Há uma narrativa subjacente neste EP ou acaba por ser um puzzle de faixas que foram sendo feitas?
0: Acaba por haver uma narrativa, e até posso-te explicar aquela que eu falei até próprio das emoções. Por exemplo, A Vida é uma Festa, eu considero muito uma faixa que está a abrir o livro, até por isso que é a primeira. Ou seja, falo de diversas coisas, vivências na minha vida pessoal, com que também o ouvinte se pode identificar, e sobre, no fundo, como eu termino. Já passaram 20 anos, isto não estava nos planos, mas vivi na demora. Ou seja, isto foi tudo uma história, e o meu verso acaba mesmo por dizer: passaram 20 anos, isto foi aquilo que eu vivi, seguimos para a frente para outros projetos. Depois também temos a introdução.
1: Terá sido então quase como um exorcizar de coisas antigas.
0: Sim. Exatamente, essa faixa. Ou seja, um livro aberto sobre alguns aspectos da minha vida e apresentar-me como artista, que é próprio o conceito do álbum, e então foi por isso que eu também escolhi para single. A intromissão acaba por ser uma faixa mais na onda da intervenção, de dizer aquilo que me incomoda, ver à minha volta. Todos nós temos um olhar crítico, pelo menos devíamos ter enquanto artistas, e é isso que eu procuro também fazer nessa faixa. A 3 fala um pouco mais sobre fases complicadas da minha vida, em que me rodeia das pessoas erradas, toda a gente já teve isso, mais companhias. A 4 acaba por ser uma egotrip totalmente diferente, ou seja, que nós todos no hip-hop acabamos por assumir personalidades que não somos, uma personalidade que é o nosso alter ego, e acaba sempre por fazer confusão a uma pessoa, algumas pessoas, essa egotrip, mas a egotrip faz parte do hip-hop, eu gosto da egotrip e também fiz nessa faixa. Então, faixa 5 é um storytelling sobre um compilado de diversas histórias que tenho com amigos meus, e no fundo querer mostrar que a vida é muito mais simples do que às vezes nós conseguimos fazer parecer. Ou seja, também são as festas, também são as brincadeiras, são, acima de tudo, no fundo, a seriedade que eu transmito pelos temas em que falo as minhas músicas. Não é só isso, eu também gosto de divertir, também gosto de brincar, e acho que isso é muito importante. Pá, e a Chave Verde é o encerramento de ciclo, é a superação, acima de tudo. A emoção que eu sinto que falo nessa faixa é superação, porque é precisamente nós passarmos aquela fase negativa e conseguirmos sentir que vamos ser capazes de ultrapassar, porque nós já fomos, e passar essa mensagem positiva também às pessoas que estão a ouvir.
1: Há poucos MCs da tua geração que já tenham trabalhos editados, em formato físico, então ainda se torna mais raro. Tenho notado que, pelo menos em

0: Coimbra, o pessoal sente uma maior dificuldade em editar. Fala um pouco de alguma, entre aspas, insularidade.
1: Sim.
0: Se é que me consegues entender, de não estar em Lisboa nem no Porto. Pelo teu discurso, parece ter sido, fica a ideia pelo menos, que foi bastante acessível gravar e editar um EP. Não sentes essa dificuldade, vivendo em Coimbra a maior parte do tempo, em ter acesso a estúdio, a ter acesso a bons profissionais, a ter até, se calhar, uma opinião sobre os sons, que não seja só de amigos que te dão palmadinhas nas costas. Não sentes isso? Ou, por outro lado, sentes essas dificuldades, mas não achas que te impactem o suficiente?
1: Eu sinto essas dificuldades, mas eu acho que quando nós estamos a fazer isto pelos motivos certos, acho que essas dificuldades não nos surgem tanto na cabeça, não é? Obviamente que eu penso, quando fiz este EP, sabia perfeitamente que a maior parte do meu público iam ser amigos meus e pessoas que me acompanharam. E amigos, muitas vezes eu classifico como amigos todas as pessoas que tiveram alguma influência positiva na minha vida e com as quais eu tenho, né, vontade de voltar a estar. Ou seja, também é um bocado abrangente, mas claro, também tive algumas pessoas de fora, até algumas que me compraram um álbum, seja em formato físico ou ouvir, mas isto é uma dificuldade, lá está, eu estou a fazer a música, eu quero demonstrar isto, eu não quero dizer, eu não estou à espera de algo em troca, porque muitas vezes é injusto, se nós esperarmos alguma coisa em troca vamos nos frustrar, e eu faço isto para me divertir, não para me chatear. Também procuro condições e profissionalizar isto, como é óbvio, e evoluir a minha carreira, mas esse não vai ser nunca o meu foco. E tu falaste também da questão de eu ter dito que tinha, parece até fácil eu dizer que fiz um EP. Obviamente que não é fácil, né? Mas nós temos sempre aquele sentimento, lá está, eu tinha uma folga à semana, eu já estava a pensar em que estúdio é que eu ia, que faixa é que eu ia trabalhar, e com que pessoas é que eu ia falar. Obviamente que isto também teve um investimento, né? Tanto a nível da capa, por exemplo, que tive o trabalho incrível do Duarte, que também é cá de Coimbra, um artista cá de Coimbra, o Duarte Nunes, ou por exemplo na gravação, mesmo com o Xira, que me tratou da gravação, do mix, do master das faixas, de toda a pós-produção. Isto obviamente tem custos e eu quero que tenha, porque precisamente as pessoas que estão à minha volta, para mim, merecem tanta valorização como eu. Eu não valho mais que ninguém, o meu trabalho não vale mais do que o outro.
0: O teu trabalho é uma coleção de trabalhos também, não é?
1: Exatamente, do producer, do artista da capa, do Teddy que fez os visualizers, de outras pessoas que participaram em outras partes do projeto, seja os feats, seja, não é só meu, e quem sabe que faz música e quer entregar algo com qualidade vai ter que sempre fazer um investimento, e faz parte. Agora, às vezes a parte mais difícil é sempre gerir o tempo, mas acho que quando nós temos a motivação certa para fazer as coisas, nós estamos virados para esse objetivo. Acho que todas as dificuldades passam a ser apenas parte do processo, não são dificuldades.
0: Certo, mas tu dizias há pouco que eras para uma pessoa tímida como tu,
1: sim, até, sim.
0: Não parece, digo-te já, mas para uma pessoa tímida como tu, ainda seria mais difícil. Para uma pessoa tímida, tens aqui uma lista de colaborações que envolvem várias pessoas de origens diferentes. Há aqui um social forte, pelo menos, não é?
1: Não, eu até digo uma pessoa tímida, eu disse isso, sim, mas é mais relativo até à minha infância. Eu acabei precisamente por estar em tantos sítios diferentes, não é? Eu nasci no Porto, depois fui para os Açores com 10 anos, depois voltei para o Porto com 7, voltei para os Açores com 16, depois vim para Coimbra com 17, sozinho, a minha mãe a morar nos Açores, e pronto, eu acabei por me tornar... Não, acabei por deixar de ser tímido, mas eu era mesmo uma pessoa muito tímida, só que tantas mudanças eu tinha que fazer amigos. Eu cheguei a um ponto que eu disse, se eu não falar com estas pessoas, não vou fazer amigos, não me vou adaptar, e eu não quero isso. E acabei por muitas vezes, nem até por exemplo nos Açores, lembro-me bem que foram as pessoas que vieram falar comigo e tive muita sorte, mas acabei por perder essa timidez precisamente no hip-hop, e hoje em dia já não me considero uma pessoa tímida, não. Mas precisamente moldado pelas minhas experiências, sim.
0: Quando falava aqui também de dificuldades, imagina o seguinte plano: tu queres gravar um EP, várias faixas, não é? Tens que reunir vários beats e depois tens que fazer a gravação por si só, e tens que ter sentido crítico em relação ao resultado final, e de alguma forma, vamos supor aqui para um leigo, que não estou a dizer que és, mas para alguém que está a gravar uma coisa pela primeira vez, tem que ter alguma direção, uma espécie de diria, direção artística, no fundo, olha, não rimos se calhar tão assim e rima mais assado, porque fica mais, melhor no áudio, no produto final. Tu tiveste isso ou foste tu sempre que tiveste o sentido crítico sobre o que estava a sair?
1: Uma das posturas que eu acho que nós temos de assumir quando nós somos tão novos em alguma coisa, como eu sou no rap, e a verdade é essa, eu faço freestyle há 3 anos, faço música, este é o meu primeiro projeto, por isso há nem um ano. E o que é que acontece? Às vezes nós temos de ter essa humildade precisamente de falar com as pessoas. Eu, por exemplo, eu falei com o Shira, que foi a pessoa que me captou os projetos, e eu disse-lhe logo, olha, tu não tenhas medo nenhum de me dizer aquilo que tu achas dos projetos que tu já gravaste, tu tens experiência, fala comigo, e eu estou aqui precisamente para aprender como tu. E parte da postura de nós sermos alguém que acabou de ingressar no mundo da música é nós termos a humildade precisamente de perceber que há pessoas que percebem mais que nós. Por exemplo, que o produtor como o Shira, que já trabalha há 8 anos com música, vai saber melhor de música do que eu, e ele deu muitas opiniões boas. Ou rodear-nos de pessoas que tu sabes que vão-te dar boas opiniões, como por exemplo o Guiné, que já tem mais anos disto do que eu tenho de vida, por exemplo. Então, quando te rodeias dessas pessoas e tens sempre uma postura de aprendizagem, acho que é sempre possível tu chegares a um bom produto final, porque tu não vais estar lá está, a ser casmurro com aquilo que tu queres e eu quero que seja assim. Não. Isto também é a minha obra, mas eu estou disposto a ouvir e a melhorar, porque eu ainda não sou um artista totalmente formado, e acho que é parte dessa postura, como eu disse.
0: Fala-me um pouco também do processo de escrita. Tens primeiro o beat, tens primeiro a música, ou melhor, a parte lírica feita. Como é que funciona no teu caso?
1: Para um projeto assim, como este EP, funcionou tudo de forma até muito mecânica. A maior parte das pessoas que eu conheço assim vai ao estúdio e grava a faixa e depois logo vê como ficou e vai fazendo ajustes. Eu, por exemplo, sou uma pessoa que sou muito mais conceptual nas coisas, porque eu gosto que as coisas, por exemplo, as músicas tenham uma profundidade e que essa profundidade seja acessível às pessoas. Então eu precisamente tento idealizar muito aquilo que eu quero fazer. E depois sim fazer. Por exemplo, uma faixa que acontece isso é o Desarrumos. É um storytelling, e o storytelling é composto inteiramente por histórias que aconteceram ou a mim ou amigos meus na noite. Por exemplo, um gajo em cima da paragem de autocarro, ou o sem-abrigo vem-me pedir um trocado, na mão um frango takeaway com um garfo mal espetado. Uhum. Literalmente, essas coisas é um compilado de histórias, e para isso acontecer eu tive de me sentar assim, ok, eu quero escrever um storytelling com isto, isto e isto. E depois foi juntar histórias, por exemplo, e começar a construir a narrativa, o que é que vai acontecer? Como uma história, uma narrativa. Qual vai ser o ponto do drama e qual vai ser a finalização, e pronto. Ou seja, houve primeiro essa conceptualização nessa faixa e em outras, e depois sim há o processo de escrita, de fazer o beat, ao mesmo tempo que faço a escrita.

0: Eu sugeria, se calhar, ouvirmos mais uma faixa. Deixo ao teu critério, a
1: Claro.
0: escolha.
1: Para também dar uma pausa, tá?
0: Sim,
1: Já
0: sim,
1: fizeste
0: sim, sim.
1: tantas perguntas boas.
0: O que é que ouvimos a seguir? Temos aqui mais. São
1: Olha,
0: seis faixas no total, já ouvimos uma.
1: falei do Desarrumos, mete aí o Desarrumos.
0: Vamos pôr então, Desarrumos. Fica então com o tema Desarrumos de Atal, está presente no trabalho Novos Velhos Tempos. Até já.

0: sobre brincadeira, festa, como eu falei, e muitas das pessoas que estão comigo, às quais eu faço referências, até digo o Mendonça e o Rocha, que são algumas das pessoas que estão nesse diálogo, são amigos meus açorianos, e eu achei piada, opá, eu falo deles na música, muitas das histórias são deles, porque é que eu não hei de incluir um áudio de uma desses momentos que eu estou a falar, né? Para transportar as pessoas para o momento, acho que também faz parte disso, e a pessoa de certeza que ouviu esta faixa e ouviu com atenção, e depois ouviu o final, acho que é uma maneira de interiorizar um pouco a energia da faixa, nem que seja um risinho, porque eles estão a falar com um sotaque assim esquisito para a pessoa que estiver a ouvir, e acaba sempre por causar alguma coisa, né? E para mim os Açores também é algo que, muito importante, e eu gosto sempre de representar da maneira que for as pessoas que me representam algo para mim lá e tudo mais, acho que é importante.
1: Não falamos ainda de influências e também das colaborações. Tu tens aqui três colaborações em DMCs, né? No fundo, de que forma, qual foi o critério para escolheres estas colaborações e também de que forma é que eles te influenciaram?
0: Começando pela primeira, né? É sempre para o suspeito do costume, o Guiné acaba por ter uma influência muito grande no meu hip-hop, porque foi uma das pessoas que mais foi atencioso no início, mais me despertou o bicho por isso.

0: de alguma coisa e dar ali uma lição de moral à frente do público, acaba por muitas vezes ser isso. Mas é uma preparação, estás a pensar numa pessoa em específico, estás a pensar em ter impacto, porque literalmente uma batalha tu tens de pensar em impacto, tu tens de pensar e construir o teu texto à volta de reações, porque sem reações tu não vais conseguir ter a melhor performance e não vais ganhar a batalha, não é? É preciso que as pessoas reajam àquilo que tu dizes. Enquanto, pronto, a música tu não estás à espera de nada disso, tu só estás a fazer aquilo que tu achas mais certo, talvez tu estejas a pensar um pouco naquilo que pode resultar melhor, e claro, isso faz parte, mas tu já não estás a pensar em alguém específico e não estás a pensar como a tua prioridade número um seja a reação. Tu pensas que a tua prioridade número um é o fazer algo que seja bom de ouvir e que tenha uma mensagem e profundidade por trás. Esta é a minha prioridade. Cada artista terá a sua, mas é significativamente diferente, mas todas elas passa a adquirir muita experiência, acho que sim, e eu sempre gostei de desafios e foi por isso também que fiz essas coisas, porque acho que me moldei e evolui muito através dessas experiências diferentes.
1: Mas uma punchline como, vamos chamar-lhe, recurso estilístico do rap, não tem também um efeito positivo se estiveres a fazer uma escrita já para disco?
0: Sim.
1: Não terá também uma igual força usada em disco?
0: Claro, e eu falei muitas vezes, a batalha tem muitos artistas que acabam por optar até por esse caminho, e é ego trip, e ego trip é algo que nas músicas é até se calhar o subgénero maior do hip hop no sentido de escrita, né? De qual,

0: atacando, porque eu acho que mesmo que a arte é um livre e cada um é livre de fazer o que quiser, mas lidar com as suas consequências. Por isso, acho que pode sim, às vezes, ser um entrave. Pensando bem às pessoas, porque obviamente que o tipo de discurso que nós às vezes temos pode parecer muito fora para algumas pessoas, mas acho que se trata mais das pessoas tentarem perceber e próprias aparecerem no movimento hip-hop. Por exemplo, cá em Coimbra, quintas-feiras, nós temos a clandestina. Uma pessoa que vai lá, vai ver as batalhas, vai depender muito de como é que vai. Se eu vou para lá dizer, já não estou, já, pá, aqueles gajos ali debaixo da ponte, se calhar já não vou gostar muito. Agora, se eu for lá, opá, vamos ouvir ali umas rimas, uns debates, um género de desgarrada moderna, até vou lá pela desportiva. Se calhar até vou gostar, porque vou entrar na cena. Eu acho que tudo acaba por ser como nós entramos na brincadeira.
1: Entendo. Há uma pergunta que eu gosto de fazer, geralmente aos MCs, que tem que ver com o facto de... Eu considero que o hip-hop é dos géneros onde o MC é mais obrigado a pôr a sua persona real nas músicas, em que se não rimares o que... Ou melhor, se rimares o que não viveste, se enfabulares muito, já não estás a ser real, entre aspas. Como é que tu vês isso? Sentes essa pressão ou para ti é natural?
0: Não, eu não vou dizer que é natural, porque todos nós temos não é aquela questão de às vezes nós rimarmos e às vezes até eu penso, opa, será que eu realmente esta experiência foi a mim ou será que isto é uma influência da questão das influências? Às vezes nós dizemos coisas que já ouvimos, outros MCs a dizer, e depois pensamos, opa, isto se calhar a mim não é mesmo aquilo que eu sinto. Mas isto muito mais numa perspectiva de freestyle, opa, numa perspectiva de escrita eu tento sempre escrever temas que me fazem sentido a mim, ou seja, eu não vou escrever sobre uma causa que não me toque, eu não vou escrever sobre... Não vou dizer passei fome se não passei fome. Para mim isso não faz sentido. Pode haver pessoas que isso faça sentido, mas acho que isso não é bem encarado, claro, pelo hip-hop, porque é a realidade.
1: A minha pergunta vai no sentido de vamos supor que há um... portanto, há MCs americanos, por exemplo, o MF Doom, o próprio Kool Kid, que criam personagens e depois rimam sobre como se estivessem dentro dessa personagem.
0: Sim.
1: Okay? No hip-hop Tuga, tradicionalmente, parece-me que nunca houve tanto essa tendência, porque tu tens de ser tu. Ou seja, o MC depois acaba por ser confrontado com coisas que disse sobre ele próprio. E se fizer o contrário, já está aqui... ou seja, já não foi real no seu som. Não sei se me estou a fazer entender. Tu sentes essa pressão, ou seja, o que tu deixares dito num som, podes ter que o cumprir na tua vida pessoal. Ou seja, não há tanta separação da persona rapper, da persona... pessoal, né?
0: Sim. Eu percebi o que tu disseste e acho que é um excelente ponto, aliás, porque muitas vezes nós, precisamente em Portugal, nós olhamos e muitas vezes aquela, nós ainda estamos muito naquela... O hip-hop americano obviamente já evoluiu mais do que o nosso, no sentido de começou lá mais cedo, né? Eles já estão noutra fase, é perfeitamente natural, tal como no freestyle, Portugal está atrás do Brasil. Eles já rimam freestyle e têm rodas de freestyle desde 2006, nós temos desde 2021, 20, 19, não mais que isso. Ou seja, há uma diferença. E nós ainda estamos a beber muito daqueles valores iniciais do hip-hop, ou seja, do hip-hop old school, que era tu tens de ser real, tens de rimar sobre aquilo que tu vives, é vivência. Pá, sinceramente, eu acho que tu não deves ter uma limitação demasiado grande. Mas eu gosto de seguir esses ideais para mim. Mas eu também, desde que seja algo controlado, opá, eu acho que é aceitável. Mas acho também, por exemplo, quando vês alguém a rimar algo que tu notoriamente sabes que não é a realidade dessa pessoa, para mim, já não me vou identificar com o som, já me vai soar falso. Eu já não vou gostar tanto do som, mesmo, pessoalmente. Mas isto pode ser algo que é facilmente ultrapassável por outras pessoas. Estão a ouvir o som e não sei o quê, e até curtem, e até se calhar não estão a pensar muito nisso. Mas eu, como faço também, se calhar preocupo-me mais com isso, e também não gosto tanto que uma pessoa esteja a dizer coisas que não fez ou que não viveu. Isto, obviamente, não me vai dar um limite. Atenção, eu estou a dizer quando nós notoriamente tentamos passar uma narrativa de algo que nós não somos, por exemplo. Acho que se tu tens boas origens e tens uma boa família, não tens de dizer que passaste muitas dificuldades, que passaste fome, que cresceste num bairro. Acho que não faz sentido, não é a tua realidade. Canta sobre aquilo que te toca.
1: Mas até que ponto é que a pessoa que está a rimar é ela na rima?
0: Pois.
1: E não é o MC, a persona MC.
0: Mas

0: tu também tens, tu falaste, por exemplo, do MF Doom. O MF Doom nitidamente e assume uma personagem nas rimas.
1: Assume várias até.
0: Sim,
1: e
0: várias.
1: Não mostra a cara também.
0: Sim,
1: não,
0: lá está. Há ali um conceito por trás disso, de não ser ele. Por exemplo, o Alan Holloway, ninguém nunca, pelo menos, pronto, que eu, se calhar, já, eu não vou dizer porque não é a minha geração, ok? Não vou entrar por aí. Mas o Alan Holloway é um gajo que também diz muitas coisas que muitas delas, se calhar, seriam canceladas hoje em dia. Mas que é? Ele está a viver, está a falar de uma coisa que é real a ele. E para mim, isso tem muito mais valor do que tu. Não é, lá está, tu seres politicamente correto. É seres transparente e coerente. Eu dou valor a isso, mas pronto.
1: A questão é. O Halloween está a falar, ele viu mesmo tudo o que diz que rimou.
0: Pois, isso ele não pode criar,
1: mas eu não estou a duvidar que ele tenha vivido, atenção, não estou genuinamente a duvidar. A questão é, ele não pode criar uma personagem chamada Bruxa que vai descrever toda aquela realidade sem a nunca a ter vivido, como se fosse um filme, porque imagina, tu nunca perguntas a um ator se já viveu o que acabou de representar.
0: Sim, sim, sim.
1: Nunca perguntas a um realizador se, quando imaginou aquilo, se realmente é com base na experiência pessoal dele. Acaba por ser, mas pronto, pode ser uma mera fantasia.
0: Claro.
1: A um MC é sempre cobrado se aquilo que está a dizer corresponde àquilo que viveu. Era este o meu ponto.
0: Yeah. E aquilo que eu te disse tem a ver com os valores do hip hop mais lá está, do old school. Eu gosto de seguir esses valores, mas eu, é aquilo que eu te digo, eu simplesmente tenho uma opinião pessoal. Eu não vou, por exemplo, dizer não és real, não fazes aquilo que... Pá, eu sinceramente acho que deves fazer aquilo que tu quiseres. Eu posso é não, ou gostar ou não gostar, lá está. E ou gostar ou não gostar da ideologia. Eu vejo o hip-hop muito como uma arte humana. É por exemplo, um ator. E isso é um excelente ponto, porque nós não temos, nós somos artistas, nós estamos a criar. Não temos necessariamente de dizer tudo aquilo que nós somos.
1: É isso.
0: Só que quando... eu acho que também tem a ver com a intenção que tu tens. Quando tu estás-te a propor, por exemplo, eu já vi casos, e é esses muito que eu estou a falar, que é, por exemplo, tu estás-te a propor a fazer uma carta sobre vivência, sobre a minha vida. Por exemplo, olha, a vida é uma festa. Eu abria a vida é uma festa e dizia montes de coisas que não vivi. Não fazia sentido, porque o conceito da música é eu fazer uma carta aberta a mim e precisamente abrir-me. Se eu me vou abrir e se vou estar, mesmo assim, na persona artística, eu não me estou a abrir.
1: Sim.
0: Eu acho que tem a ver com a declaração de intenções que tu fazes, estás a ver? Mas se for algo que

0: vais fazer boom bap e pop old school e estás a contar uma história e estás a contar coisas que não viveste, eu acho, lá está a chunga, estás a perceber?
1: Certo, compreendo perfeitamente. E agora deduz automaticamente que trap não é propriamente a tua praia.
0: Opa, eu
1: e realmente
0: eu
1: não, há aqui nenhum, não. Não há aqui nenhum tema trap no teu disco.
0: Olha, agora enganaste.
1: Trap, identificável automaticamente, sim.
0: Mas há um beat trap no terceiro. Mas não, lá está. Opa, trap não é tanto a minha cena, mas eu por exemplo, o Sanjay é um artista que tem a maior parte dos seus sons em trap. E eu ouço o Sanjay, eu gosto, porque eu conheço o Sanjay. E tudo o que ele. E as motivações dele são parecidas às minhas, e existe um ponto de identificares com a pessoa, independentemente de ser trap ou não. Eu posso não ser o maior fã de trap, mas eu tenho várias referências no trap. Eu posso, por exemplo, dizer que o Cello no Brasil, o Sanjay cá em Coimbra. Olha, gostei muito de um álbum que saiu ano passado de trap, que é o Porto Boys Mafia, do Joint One e do Young Juice. Acho que é um álbum que tem uma originalidade muito grande. Acho que é possível ser original no trap. O que eu acho é que, obviamente, se tens muita oferta, depois vai haver muita oferta que não vai ser assim tão boa. E como atualmente há muita oferta de artistas a entrar no trap, depois as pessoas acabam por categorizar o trap como uma coisa que às vezes má, pessoas de fora.
1: Certo, mas também se calhar há 80% no universo hip hop de boom bap e se calhar 20% de trap. Portanto, também há muita oferta de boom bap, não é?
0: Sim. Eu até disse que havia mais oferta de trap, é mais no sentido daquilo que nos faz chegar pelas redes sociais. Ou seja,
1: o mais popular.
0: Os artistas que tu ouves mais na rádio são de hip hop, são, né, mais virados para o trap. Eu não digo que é trap puro, porque na verdade o trap que tu estás-me a falar no mainstream não há tanto. Mas precisamente, às vezes, tu estares a ouvir uma música e a essência ser mais, não sei se vai fazer sentido o que eu vou dizer, mas a essência ser mais trap ou ser mais old school. Eu categorizo, eu quando estou aqui a falar, lá está, de trap, e assumindo, como eu te disse, que não sou a melhor pessoa para falar disto, eu falo quase como se fosse um Antigo Testamento e um Novo Testamento. Ou seja, o Antigo Testamento é o boom bap, o Novo Testamento é o trap.
1: Achas que são duas culturas distintas dentro da mesma cultura, que é a cultura hip-hop, é isso?
0: Maneiras diferentes de expressar, mas culturas um pouco distintas, porque as motivações são diferentes, maioritariamente. Uma pessoa que está a fazer trap não tem as mesmas motivações ou as mesmas motivações, o mesmo motivo para estar a fazer arte do que uma pessoa que faz boom bap, porque até o próprio resultado e o produto é extremamente diferente, eu acho. E os consumidores são diferentes, eu acho.
1: Esta conversa é muito boa e se calhar dava para mais um programa.
0: Dava. Eu gostei muito.
1: Mas olha, já não falta muito tempo para acabarmos o programa de hoje. Eu se calhar ia propor que, se conseguires e se puderes, rimar aqui um tema live. Vamos então só escolher qual é que é o. Será o Intromissão?
0: Bora, podemos ir para a Intromissão.
1: É esse ou é o Desarrumos?
0: Intromissão.
1: Então vamos lá, vou aqui lançar o beat e pronto. E
0: é isso.
1: A tal Intromissão, novos velhos tempos.
0: Obrigado.
1: Vamos lá.
0: Um obrigado ao Brás pela entrevista. É um prazer estar aqui na RUC, apresentar o meu projeto, o meu EP Novos Velhos Tempos. Esta é a Intromissão.

0: Mas obrigado à entrevista ao Brás.
1: Sim, senhor, muito bem, fantástico. Obrigado por teres rimado aqui. É raro acontecer. mas calhou muito bem. Ficou ótimo.
0: Houve ali um stumble ali no meio. Vou pedir às pessoas. Pronto, se quiserem ouvir a versão completa, sem nenhum erro, é só irem ao Spotify.
1: Não, o disco às vezes salta, portanto, também não.
0: Não há problema.
1: Ia-te perguntar agora, em jeito de encerramento, quais são os próximos projetos, planos? Vais continuar nas batalhas escritas, nas batalhas de freestyle? Vais continuar a produzir discos? O que é que vem aí?
0: Olha, eu vou-te ser sincero, não vou dar-te aqui uma resposta que podia dar. Tenho algumas coisas pensadas, olha. Eu lancei este projeto e foi uma fase, lá está, que eu tive em lockdown para isto e estou neste momento a recuperar um pouco a minha energia, em organização ainda alguma da clandestina e tudo mais, mas batalhas escritas vou deixar mesmo como um livro aberto. Vai ser conforme a oportunidade, conforme aquilo que eu estiver a sentir no momento. Batalhas de freestyle estou sempre, acabo sempre por estar, né, presente, mesmo que às vezes não esteja com maior assiduidade em todas as batalhas, no ciclo competitivo, levar aquilo pela maior competição no dito da palavra, ou seja, tentar ir ao máximo de rodas possíveis, mas continuo sempre lá e pretendo até agora começar a rimar um pouco mais, voltar um pouco mais ao freestyle, também para recuperar um pouco da essência que me levou a fazer este EP.

O seu EP Novos Velhos Tempos podem ouvir nas plataformas YouTube, Spotify, por aí fora. Obrigado por estarem desse lado. O Suburbano volta para a semana quando o relógio bater nas 20 horas de quinta-feira. Até lá, fiquem bem, fiquem com a RUC em 107.9 FM ou então em RUC.pt. Até para a semana.

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1: Muito boa noite e sejam bem-vindos a mais um Observatório. Hoje em destaque:
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1: Muito boa noite e sejam bem-vindos a mais um Observatório. Hoje em destaque: Governo quer descongelar as propinas para o ano letivo 2027-28. A Comissão Organizadora da Festa das Latas responde à nota de repúdio.

Repúdio do Coro Misto. Orquestra Académica da Universidade de Coimbra sobe ao palco e reúne diversos temas num único concerto. Eu no Museu promove inclusão de pessoas com demência através da arte. O meu nome é Núria Ferreira e hoje colaboram comigo Margarida Santos, Beatriz Alemão e Leonor Lopes. A técnica está a cargo de Madalena Santos. Na segunda parte do Observatório vamos estar à conversa com a banda Duques do Precariado, vencedora do Globo de Ouro da Melhor Canção, e Rui Ferreira, fundador da Lux Records. Fique desse lado.

0: A proposta de lei que aprova o Orçamento de Estado para 2027 foi entregue hoje ao Presidente da Assembleia da República, José Pedro Aguiar Branco. O plano prevê descongelar as propinas para o ano letivo 2027-2028. Os detalhes com Margarida Santos.
1: O Governo vai descongelar o valor das propinas a partir do ano letivo 2027-2028. Esta medida está integrada no Plano de Orçamento de Estado para 2027, apresentado no dia de hoje na Assembleia da República. Prevê-se que licenciaturas e cursos técnico-superiores profissionais tenham o valor de 697 euros, o montante atual, com acréscimo da taxa de variação média do índice de preços no consumidor, sem habitação, em 2026. O mesmo se aplica a mestrados indispensáveis ao exercício da atividade profissional e outros casos em que a exigência do grau de mestre esteja definida nos estatutos de ordens profissionais, explica a agência Lusa. Para José Machado, presidente da Direção-Geral da

0: Método.
1: Um ano, a tentativa do governo era essencialmente a mesma, era procurar descongelar a propina e aumentar um valor simbólico naquilo que indicavam que era cerca de 13 euros. Nós, de facto, fizemos as contas, a taxa de inflação, que só será calculada consoante o valor final deste ano civil, o valor irá ser semelhante, irá prender-se na ordem dos 13, 15 a 20

0: José Machado deixa ainda uma nota aos estudantes. Afirma que a Direção-Geral está a acompanhar de perto este assunto e vai tomar uma posição pública. Posição essa, à semelhança de anteriores, que procura defender um ensino superior gratuito e de qualidade.
1: Que de facto estamos a acompanhar este processo e que iremos tomar uma posição política clara e fundamentada, como sempre fizemos este ano. Nós este ano quisemos mesmo garantir a nossa credibilidade política e, portanto, sempre que tomámos uma posição, apresentámos propostas de solucionamento para os problemas que enunciávamos, e será exatamente a mesma questão para esta problemática das propinas. E, portanto, podem esperar da nossa parte e da minha parte a entrega total a este assunto, o compromisso total político para com este assunto.

0: Festa das Latas, pelas falhas no Sarau da Latada. A coordenadora da Latada responsabiliza a produtora contratada pelos maiores defeitos apontados no evento. Os pormenores com Beatriz Alemão.
1: A nota de repúdio foi lançada nas redes sociais do grupo e menciona algumas carências, como o cancelamento do soundcheck no próprio dia, a inexistência de transporte e alguma hostilidade por parte da organização da Festa das Latas. Mica, presidente do coro, em entrevista à RUC, revela ainda problemas na leitura do

um alcance muito maior. Agora, o prémio em si, pronto, não, nós gostamos sempre de ser reconhecidos, mas acho que, por exemplo, dou muito mais valor ao ensaio basicamente académico que o Vítor Rua fez no Rimas e Batalhas.

0: está mais ou menos fadado. Porque isso é, ao fim de ouvires o disco 7, 8 vezes, a técnica é sempre o que é que ficou no ouvido. Que refrão é que ficou no ouvido? E normalmente é isso que funciona quando se escolhe um single.
1: No Antropocenas, quem escolheu o single foi o Henrique Amar, essencialmente, na Antena 3.
0: O Lacerda,
1: e foi,

0: Ora bem, são...
1: Isso é gigante, essa pergunta.
0: Sim. Só para deixar. Não, mas está-se bem. Versão curta. Não tem nada a ver um com o outro em termos de proposta. Ou seja, no primeiro nós não sabíamos fazer música. Nós conhecíamos-nos há muito pouco tempo, ou vá, privávamos há muito pouco tempo. Eu e o Pedro começámos a estar mais tempo juntos por causa de fazer música. E depois lá, e a nossa forma de fazer música era gravá-la. E depois lá, a certa altura, percebemos que isso ia ser um disco. Só que o gravar era tipo, ele mostrava uma música que tinha feito, nós tocávamos um bocado, depois começávamos a pôr no computador e a fazer tipo Lego. Pronto. E foi assim que se fez o disco. E foi... Enquanto estávamos a fazer isso, estávamos a perceber, esta música não soa bem. Porquê? E depois aprender a perceber porque é que aquilo não corre bem. Depois juntar mais malta. Depois virar as músicas todas ao contrário. Isto foi um processo gigante. Foi mesmo, ou seja, foi aprender e fazer ao mesmo tempo. Para este segundo, o processo foi, nós decidimos, a certa altura, ou seja, depois de muita discussão, a certa altura decidimos, vamos fazer um disco desta forma, sem metrónomo, como estamos a dizer há bocado, sem metrónomo, todos ao mesmo tempo, fazemos as bases. E a ideia era o disco ser isso, era ser três gajos a tocar, gravados ao mesmo tempo, sem metrónomo. Só que depois ouvimos e aquilo, e foi tipo, isto é fraquinho, vamos ter que pôr aqui mais coisas por cima. E pusemos e ficou melhor.
1: Nós não, só para deixar claro, quando ouvimos, a nossa reação não foi isto é fraquinho. A minha reação foi eu quero cortar os pulsos. Isto é horrível.
0: Sim. Pronto.
1: Estou deprimido. Perdemos meses da nossa vida. Não sei o que fazer. Pronto, só
0: sim.
1: Para...
0: Mas depois, lá está. Juntou-se um bocadinho do primeiro processo a este, né? Do processo do primeiro disco, que era pôr coisas em cima no computador. Mas neste era mais complicado porque não estava tudo cortadinho,
2: na grelha.
0: Tudo, não estava tudo com o tempo e tal. Mas ficou fixe. Pronto, é isso. A diferença. A tua pergunta se foi o que é que faltava neste.
1: Era,
0: né?
1: Proposta.
0: Sim, só que não falta nada porque as propostas são completamente diferentes. Não falta nada. Falta muita coisa, né? O disco só está acabado no dia em que tem que acabar, porque senão não acaba. Isto já. Já ouvimos milhares de músicos a dizer isto, mas é tipo, é isto. Os discos acabam no dia em que tu tens que entregar o disco para ir para a fábrica. Porque senão é infinito, não acaba. Em geral. Pronto, portanto, como o segundo tem uma proposta muito diferente, não, em princípio não falta nada. Agora, o próximo que nós eventualmente, um dia talvez, vamos fazer, vai ter uma proposta diferente quase de certeza, porque nós não...
1: Nós pensamos no disco sempre a partir do processo, que o processo é que queremos viver, e temos esperança que o resultado seja fixe. Por isso é que foi tão doloroso ouvir o resultado do nosso processo.
0: Porque o processo até estava a ser fixe.
1: Porque o processo foi fixe.

0: ouvi e disse-me o nome e eu fiquei, parece-me bem, mas eu nem sequer pensei muito bem sobre o que é que, porque é que era isso, acho eu. Acho que logo à primeira foi só tipo, ah, já, soa bem.
1: Não,
0: pronto.
1: Nós tentámos vários.
0: Tentámos vários nomes também. Antes,
1: pronto. A sugestão do nome, para mim a primeira coisa que me atraiu foi ser absolutamente inestético, é um nome feio. E eu queria um nome feio, de banda. Pronto. Mas nós nunca achámos que, isto é, achámos que íamos fazer um conjunto de canções, pô-las, sim, na net e depois ir embora. E portanto não tinha um apego grande ao nome. Eu lembro depois de lançarmos o primeiro disco e começámos a dar concertos, termos várias conversas acerca de, epá, bora mudar o nosso nome.

Um júri. E quando há um júri, tens sempre a esperança. Bem, pode ser que o júri sejam pessoas, sejam, que seja constituído por pessoas de bom gosto. E foi, eu acho que foi isso que aconteceu. Porque se fosse uma escolha do público ou outro júri, porque tens que colocar sempre essa hipótese, ou se o júri fosse outro, dificilmente os duques do precariado teriam ganho este prémio. Por isso foi bom. E foi um ano, este 2026, onde, por incrível que pareça, de repente parece que as pessoas descobriram que a Lux Records existe. Eu acho que vivemos numa altura em que se celebram muitas efemérides, e o facto de serem 30 anos e parece que de repente a Lux existe só agora. Mas não, de facto existe há 30 anos, já editou muitos

Há pessoal que fica maluco com o garrafão. Há pessoal que chora ao ouvir o garrafão. Há pessoal que detesta o garrafão, mas que adora.

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0: fazia o add-on, que depois os Pixies fizeram uma grande versão.
1: Ainda bem que falaste do add-on, porque eu ia falar exatamente disso. A última vez... Não foi a última vez que eu vi os Pixies, mas foi a penúltima. Acho que foi a penúltima, se calhar foi a antepenúltima, mas foi uma das últimas vezes quando eles tocaram em Paredes de Cora. Eu só estava a pedir, por favor, não façam a cover do Head On, porque eles estavam a tocar tudo tão devagar, que ia ser, sabes, quando pôs o disco na rotação errada, um disco de 45 e depois a 33, era o que eu imaginava, vai acontecer isto. E eu acho que eles não tocaram a cover, agora estava-me a lembrar se tocaram ou não. Sei que eu passei grande parte do concerto com o temor de eu não quero ouvir esta cover a esta velocidade, tocada por músicos que estão com, obviamente, fora do seu horário de atividade normal e já deviam estar a dormir. Mas sim, é uma excelente cover e é uma ótima música. Os Jesus and Mary Chain, de resto, tocaram a Head On quando passaram agora no Hour Fest. Há quase um mês, credo, o tempo passa num instantinho. E continuo a preferir sempre ouvi-la no original. Mas sim, é uma belíssima cover. Portanto, 37 anos. 89. 37 anos. 37. Isto não são horas para se fazer contas. É, são horas para se ouvir música. E tu tens aí, epá, esse disco é mesmo bonito. Então, esse faz...
0: Faz 46. Vamos até 8 de outubro de 1980 e escutar o álbum Remaining Light dos Talking Heads, produzido por Brian Eno. Vamos escutar um dos singles do disco, que chama-se Once in a Lifetime.

0: Depois dos Talking Heads, Once in a Lifetime, recordámos o álbum, o segundo disco dos Pavement, Crooked Rain, Crooked Rain, e ouvimos este Cut Your Hair.
1: Porque sabe sempre bem ouvir Pavement, mas também porque encontramos este nome em letras mais ou menos pequeninas num certo cartaz. Sim, é aquela altura do ano em que abrimos os cordões à bolsa porque são anunciados os line-ups de alguns eventos e, nomeadamente, neste caso, do Festival Primavera Sound em Barcelona, que vai ter a sua 25ª edição. É um aniversário redondo e, portanto, esperava-se assim uma coisa com um estrondo. O festival diz que tem um cartaz inigualável, inconfundível, eletrizante. Eu acho que todos os festivais dizem isto e depois vai-se a ver e os artistas andam a rodar de uns festivais para os outros. A verdade é que esta edição de 2027 do Primavera Sound em Barcelona tem alguns cabeças de cartaz, que são aqueles óbvios, que são um pouco incontornáveis neste momento no panorama musical mundial, e falamos de nomes como o Doechi, Phoebe Bridgers, os Fontaines DC, que têm novo álbum aí prontinho a sair, os Massive Attack, que, obrigada momento geopolítico internacional, estão outra vez super na crista da onda, os Turnstile, os Chemical Brothers, a Robin, a AFK

0: feito como uma gravação numa pedra de mármore com... Ah, não sei o nome disto em português, chisel, com uma... sabes, gravação em pedra mesmo, cavar mesmo a pedra, isto é um nome.
1: Escavar
0: a pedra, pronto. Como se fosse uma pedra tumular, eu creio que não estão a enterrar o festival, mas tu vês a escrever em primavera e depois quando no final, quando há o zoom out, vês que está todo o cartaz gravado numa pedra de mármore enorme. Dizia eu que estes são assim, se calhar, os grandes cabeças de cartaz, e depois, em letras mais pequeninas, numa segunda e terceira coluna, estão nomes como os Pavement, o King Gizzard and the Lizard Wizard, Metronomy, Dinosaur Jr., Bonnie Prince Billy, Vesty Bunyan, que eu espero bem que venha parar cá a Portugal, porque eu não estou para dar a pipa de massa que é o bilhete de Barcelona para ir ver a Vesty Bunyan, se bem que honestamente, obviamente que isto é um cartaz do género, tem uma caderneta de cromos e está cá tudo, até a Atlas Sound que está de regresso também, Dive.
1: Quais são as datas do Primavera?
0: O Primavera em Barcelona o ano que vem é de 2 a 6 de junho. Portanto, okay. É ali no início de junho, dá para marcar umas férias, até para o caso de, por exemplo, quereres ir ver a Juana Molina, Simeon Mobile Disco ou a Have a Nice Life. Há aqui alguns nomes que não são tão óbvios e que é... Isso é verdade, a identidade do Primavera, a ir buscar nomes que estão fora dos palcos há muito, muito tempo e a trazê-los de volta ao circuito. Mas há... no meio destes 151 artistas, há muita coisa que nós sabemos que é só para o

0: afastados uns dos outros para que se consiga absorver tudo isto e estar omnipresente em todos os concertos. Ainda assim, está aqui um bom esforço para um cartaz de 2027, para uns 25 anos do festival Primavera Sound, que é um feito fazer 20, não são 25 anos, são 25 edições, porque tivemos ali aquelas interrupções pandémicas. E vamos ver o que é que pinga para o lado de cá, para Portugal, porque isso só vamos conhecer bastante mais para a frente, mas já é um bom indicador.
1: Sim, o que significa que temos hipóteses de ver os Pavement no Porto.
0: Outra vez, sim. Espero que. E lá está a Sara, a polémica, mas espero que em melhor forma do que estiveram da última vez, quando passaram exatamente no Primavera Sound e que me pareceu. Olha, mais outro. Há pouco falava dos Pixies, que parecia que estavam a tocar à hora que normalmente já estavam a dormir. Os Pavement foi a sensação que eu tive quando os vi no Porto, foi que faltava-lhes um bocadinho de energia, talvez. Pode ser que, entretanto, com o regresso e que têm estado um bocadinho mais rodados e mais no ativo, que estejam com outra vontade ou outra genica em palco. Vamos ver. Eu espero que caiam para cá os Pavement e pelo menos a Vesti Bunyan, eu já ficava contente. No Porto, se eu não estou em erro, isto vai cair outra vez, porque temos ali o 10 de junho, eu creio que é nesse fim de semana, mas consigo confirmar isso no instante, se continuar aqui a encher chouriços enquanto a minha pesquisa acontece, mas eu tenho quase a certeza que é no fim de semana do 10 de junho, ano que vem, se eu não estou em erro, é exatamente, porque os bilhetes já estão à venda, aqueles dos Early Birds, e as datas para o Porto no ano que vem, agora estou mesmo na dúvida, porque eu tenho ideia que é no fim de semana do 10 de junho, é de 10 a 13, exato, eu estava na dúvida assim, o 10 de junho calha a uma quinta, será possível? Deixa cá puxar o calendário. 10 de junho, calhar uma quinta-feira, exato. Então é um fim de semana de ponte, é uma boa oportunidade. Em Espanha o festival estende-se de uma quarta a um domingo, cá tem menos um dia, também terá muito menos artistas, mas vamos tentar perceber quais é que pegam para o lado de cá. Para já temos essas boas indicações do lado de lá, apesar de o cartaz não ser propriamente... Só é inigualável, porque não vais ter mais nenhum festival na Europa com 151 artistas, mas dos quais 100 são para aí DJs ou coisas parecidas, ou coisas locais, ou obviamente inigualável, porque não vais ter a quantidade de artistas espanhóis a tocar noutro festival que não ali em Barcelona. Já agora, uma nota que... Eu ainda não olhei exatamente para todos os nomes, mas só identifiquei lá um nome português. E continuamos a ter esta dificuldade de contaminação do Primavera, que tem uma edição em Portugal e uma edição em Espanha. E cá temos sempre uma avalanche de espanhóis. E tem havido alguns artistas portugueses a ir tocar à edição.

0: de maior, ficou para, para a Warner.
1: Negócios a Richard Branson.
0: Sim, mas foi um belo negócio. Vamos recordar esse disco que termina, que esse disco foi produzido pelos próprios Divo. Eles começaram logo no primeiro disco com a produção de Brian Eno. Porque, e a história, eles, por acaso o documentário fala dessa história. O David Bowie viu os Divo ao vivo e gostou imenso e disse que lhes ia produzir o disco, mas entretanto, como sempre, não tinha agenda e recomendou-lhes o Brian Eno.
1: É o equivalente a temos de combinar alguma coisa e depois ninguém combina.
0: Não, mas ele acabou por ajudar muitos Divo. Recomendou-lhes o Brian Eno e esteve em algumas das sessões de gravação e tudo. E por isso, o primeiro disco dos Divo foi produzido pelo Brian Eno, este quarto já foi pelos próprios Divo, e o disco encerra com uma versão dos Divo para um clássico de Jimi Hendrix, chama-se Are You Experienced?

0: Foram duas versões no Talk Talk Talk. Primeiro os Devo com Are You Experienced de Jimi Hendrix. Depois os Idols com esta versão para Police and Seeds, um original de Junior Mervyn. Foi single para Junior Mervyn em 1976. No ano seguinte os Clash fizeram uma famosa versão de Police and Seeds. A versão dos Idols faz parte da banda sonora do filme do ano passado, Calf Stealing, onde a banda sonora é a cargo dos Idols e de Rob Simonson.
1: E é uma versão de uma música com 50 anos, estava aqui a ver, 1976. Esta conta é fácil de fazer. Carambas, ir buscar uma música lá tão atrás. Eu conhecia, quando comecei a ouvi-lo a cantar, eu conheci esta letra de algum lado. Não era a original que eu conhecia a versão dos Clash,
0: claro.
1: Que também... Se não tem 50 anos, deve ter quase. Deve ser daquelas histórias.
0: Tem 49.
1: Logo vi. Deve ser daquelas histórias. Cruzámos-nos no estúdio e inspirámos-nos nos que estavam a gravar no estúdio ao lado. Ou uma coisa assim. Olha, eu não vi este filme. Isto passou-me ao lado completamente. E para já é um filme do Darren Aronofsky. Já acho estranho não ter reparado no filme. E depois tem um elenco incrível. E a banda sonora a cargo dos Idols.

0: É arte.
1: Não, depois a contracapa também não traz o alinhamento, que é uma coisa que...
0: É arte.
1: Que eu não compreendo. Especialmente para quem compra discos e quer dizer, eu gosto de saber o alinhamento.
0: É arte. Gosto de saber o alinhamento. Não. Vais à internet.
1: Pois,
0: e mesmo assim, às vezes,
1: mas
0: nem na internet.
1: O problema é que é esse, é que eu não uso internet. Eu não tenho Spotify e. Não, ou melhor, não uso internet para a música. Eu não tenho Spotify, por isso eu preciso mesmo de saber qual é o alinhamento. Às vezes ando à procura de determinada canção desta banda e quero saber em que disco é que está e não. Não consigo.
0: Olha, eu por causa de tu teres trazido isso e ter ido procurar, entretanto, o que é que está na banda sonora, eu quero ver este filme, porque esta banda sonora inclui anos 90, Garbage, Smash Mouth, Marcy Playground, pronto, Alice Scorpions, que podiam estar de fora, Soul Cuffing, Spin Doctors, Meredith Brooks, Orbital. Eu acho que quero ver este filme. Slater Kinney, que eu agora sei dizer o nome delas desde que elas disseram, porque acho que na rua andámos anos e anos a dizer Slater Kinney, Slater Kinney. Isto está aqui uma banda sonora muito bem composta.
1: Não,
0: eu acho,
1: mas falando
0: que eu
1: ainda sobre as minhas queixas sobre este disco, é por exemplo.
0: Mais queixas?
1: Não, é que para além de, por exemplo, na capa não dizer que a banda sonora é dos Idols, foi preciso um autoclante da editora. Por exemplo, não há créditos. Para quem não saiba, não,

0: Tipo de informações.
1: Especialmente quando eram em vinil e tinhas a informação em letra grande.
0: E ultimamente, quem consome música só através de plataformas digitais perde essa informação. Ou seja, quem é o artista que toca baixo nesta música, quem é que produziu este disco, etc. E todo esse tipo de informação é perdida nas plataformas digitais. Por exemplo, eu fico sem saber quem foi o artista gráfico que fez esta bela capa do Cave Stealing.
1: Por acaso, lá está, é arte. Por acaso é bem, bem interessante. Mas sendo um disco, e pelo que eu vi aí, eu vi o selo da Partisan Records, dos Idols, portanto há de estar ligado definitivamente aos Idols. Mas não sei, às tantas é uma radiografia de um deles. Estão aí uma série de marcas que eu não sei se são
0: muito agradáveis. Não colocámos créditos porque não havia espaço.
1: Não, e os Idols têm uma ligação aos gatinhos e, portanto, há aí um gatinho. Tinha que haver um gatinho aí dentro. Olha aí, tão bonito.
0: E um coelho também.
1: E um coelho.
0: Ou uma lebre, se calhar uma lebre.
1: Olha, discos que têm um bocadinho mais de informação são aqueles dos quais eu queria falar a seguir, porque é uma coisa que me tem chegado um bocadinho à minha caixa de correio eletrónica nos últimos tempos, são aniversários. Há pouco eu estava-vos a dar um conselho para pouparem dinheiro no bilhete para um certame musical, porque queremos poupar dinheiro nos bilhetes para poder gastar em discos. Há uma série de edições fantásticas a caminho, nomeadamente, e eu até tenho medo de falar disto porque já começam a ser muitas as edições, vem aí uma edição deluxe dos 20 anos do At War With The Mystics dos Flaming Lips, que traz nem mais nem menos do que 6 LPs. Isto sai a 13 de novembro e traz, para além de, obviamente, 6 LPs, traz muito mais do que o álbum original. Traz 19 demos que nunca tinham sido ouvidas, 14 gravações de estúdio que também nunca tinham sido ouvidas, mais 42 faixas que não chegaram ao álbum, mais uma série de coisas que nunca tinham sido lançadas. Portanto, isto é uma coisa para irem guardando o vosso dinheiro para 13 de novembro, mas entretanto já podem ir gastando o vosso dinheiro no merchandise. Felizmente não há aqui disco, é só merchandise, que celebra os 30 anos da Polyvinyl, que é uma editora com um excelente cartaz e que

nomes como Of Montreal, os Casio Kids, os Dodos, os Dear Wolf, os Get Up Kids, uma série de artistas de que gostamos muito e que depois também ajudaram a espalhar alguns outros que já conhecíamos, como a Julia Jacqueline ou Lonely Deer, os Maids of State. Mas dizia eu que para estes 30 anos não há disco, há merchandise, mas se não conhecem a Polyvinyl Records, podem ir à vossa plataforma de streaming favorita, e isto também vale em vídeo, e podem ouvir uma espécie de playlist com curadoria da própria editora dos 30 anos da Polyvinyl Records, uma editora norte-americana com uma excelente curadoria e que ao longo destes 30 anos conseguiu manter mais ou menos essa ligação, esse cunho entre o indie e o pop, e indo ali a algumas margens também. Eu estava-me a lembrar que há discos da Polyvinyl absolutamente incontornáveis. Entretanto, lembrei-me, por exemplo, de um artista que nunca mais, não sei o que é feito dele, Pedro The Lion, que também passou aqui imenso em algumas franjas da Rook. Para dar os parabéns à Polyvinyl Records, eu escolhi exatamente a música que inicia essa tal playlist de celebração dos 30 anos, porque é uma das bandas que eu associo imediatamente a esse catálogo, e fui ver, não fui ver todos porque é impossível e estão muito desarrumados e desorganizados, mas desta lista que está, desta playlist que está compilada pela Polyvinyl Records, tenho uma série deles, e não é por acaso, é porque há aqui muitas ligações e muitas similaridades de maneira de pensar a música e maneira de fazer a música. A playlist começa então com este disco, que tem o nome na capa, tem o nome do artista na capa, no cantinho, ok? Mas durante muito tempo eu perguntei-me como é que se chamava este disco, até perceber que é o nome da banda, porque na lombada só tens mesmo a mesma palavra. E são os Always, de que tenho algumas saudades. Estou à espera de um novo disco, é possível que venha por aí, vamos ver. Para já ficamos com esse clássico, um clássico dos Always, que inicia esta playlist. Parabéns, Polyvinyl Records, 30 anos não é para todos, e 30 anos celebram-se com um pedido de casamento. Archie, Marry Me.

0: uma compilação de temas só do Richard Thompson.
1: Tem tudo a ver, tudo a ver. E a outra revista, se estão curiosos, traz um senhor, e é uma belíssima foto. Às vezes eu tenho uma discussão com... Agora a coisa já amenizou desde que o Cohen morreu e o Dylan recebeu o Nobel. Qual destes é que seguimos mais? O Cohen, o Young ou o Dylan? E o Neil Young sempre me pareceu uma coisa assim à parte, porque o Leonard Cohen e o Bob Dylan são escritores, são poetas, são mais poetas. O Neil Young é um senhor mais rock, ele gosta de... Ele é ótimo em disco, obviamente, mas o Neil Young é um ótimo músico para se ver ao vivo.
0: É curioso que eu não sabia, no documentário dos Devo...
1: Aparece o Neil Young?
0: Claro, porque o Neil Young realizou um filme... E convidou os Devo para participarem nesse filme.
1: Oh,
0: foi
1: wow.
0: Naquela fase do antinuclear, montes de vários artistas
1: ideia.
0: Estavam a participar nessas campanhas anti-uso de armas nucleares.
1: Armas nucleares.
0: E,

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Boa noite, sejam bem-vindos ao Ossos. Novo programa semanal da Rádio Universidade de Coimbra, dedicado à música experimental nos seus mais diversos ramos. Programa com locução e realização de Maria Carrilho, sempre da meia-noite até à uma da manhã de sexta-feira, na antena da RUC. Iniciamos a emissão do Ossos com Inada, faixa Zeitenende, lançamento Schertau de 1993 pela Loki Found. Fiquem sintonizados desse lado, 107.9 FM ou RUC.pt.

Lançamento. Editado no ano de 1999 pela Unisound.

pensamentos finais para Cristo de Afora. Projeto português de Ritual Ambient. Cristo, faixa pertencente ao split Crucifixo Cristo 1 de Afora e Corvo Preto. Ambos os projetos de José Vilela. Lançamento de 1992 para a Maldoror Tapes. A seguir ficamos com Organ 31, faixa Cather, pertencente ao lançamento Spiritus Sanctum de 1985. Continuem sintonizados desse lado. 107.9 FM, RUC.pt.

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